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1: 10 e 3. 107 FM, sua música, seu estilo, apoio cultural.
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2: E estamos de volta, são do dia.

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emprego para investir na carreira musical. O seu pai abandonou sua mãe, que precisou se virar para sustentar as duas, vendendo até sanduíches na escola. Em 2017, o

Spotify, ganhando vários prêmios. Já a música Dona de Mim, além do sucesso comercial, arrancou elogios da crítica por onde passou. Além de fazer sucesso

Cristina Correia de Lima. Pode dizer hoje que é uma respeitada cantora, compositora, apresentadora, multiinstrumentista e publicitária brasileira, ou simplesmente

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1: 11:03. 107 FM. 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
1: 11:30.
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1: Meia-noite. 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

0: FM. 12:31.
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0: 1:31.
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0: 12 2.
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1: 2:31. Jazz Master de volta, muito prazer. Estamos por aqui na sua emissora preferida e também aos finais de semana com o nosso Jazz Masters. Convidando sempre você a estar junto também no site jazzmasters.com.br. Cantora, compositora de Detroit, Cindy B. Tem aquelas raízes liberianas e ela tá sempre se destacando quando a gente toca aqui, uma voz quente, clara, cheia de personalidade, né? E trabalhou com grandes produtores de soul, Ido House, Mark de Clive Lowe, Louis Vega. Nesta faixa ela canta sobre aquela alegria nos pequenos momentos, superar dificuldades. Vamos ouvir aqui Cindy B no Jazz Masters. 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

0: 12:31.
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0: 4 horas.
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0: 4:32.
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0: 33.
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2: Jazz Masters de volta, muito prazer, estamos por aqui na sua emissora preferida e também aos finais de semana com o nosso Jazz Masters, convidando sempre você a estar junto também no site jazzmasters.com.br. Cantora, compositora de Detroit, CDB, tem aquelas raízes liberianas,

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1: 6 e 4. 107 FM, sua música, seu estilo, apoio cultural.
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0: 11:32.
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0: 6:58.
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prédios em uma agência. Quando abandonou um emprego para investir na carreira musical, o seu pai abandonou sua mãe, que precisou se virar para sustentar as duas, vendendo até sanduíches na escola. Em 2017, o

50 milhões de visualizações no YouTube e 70 milhões de reproduções no Spotify, ganhando vários prêmios. Já a música Dona de Mim, além do sucesso comercial, arrancou elogios da crítica por onde passou. Além de fazer sucesso

Cristina Correia de Lima. Pode dizer hoje que é uma respeitada cantora, compositora, apresentadora, multiinstrumentista e publicitária brasileira. Ou simplesmente.

0: 34.
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5: 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A iniciativa ajuda estudantes dos ensinos técnico e superior de todo o país a transformar ideias em negócios inovadores. 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O segundo é participar de toda a trilha de capacitação, do início ao fim.
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2: 8:33.
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10: A frase que eu quero trazer aqui para vocês, pra gente refletir, é: se for para errar, erra logo, mas erra pequeno. Essa é uma frase muito aplicada no mundo dos negócios, porque quem empreende muitas vezes já sonha com um negócio com uma infraestrutura top, grande, com vários funcionários, todos os equipamentos. Mas a dica que eu quero trazer aqui hoje sobre essa frase é que começa pequeno, vamos andar antes de correr, tá? Comece com o seu negócio usando o mínimo de recurso que você pode, e à medida que o seu negócio for trazendo resultado, você vai reinvestindo esse resultado no seu próprio negócio e crescendo com ele. Então, se for para errar, se for para empreender, empreenda logo, mas empreenda pequeno, tá bom? E daqui a pouco o seu negócio vai estar no tamanho que você sempre sonhou, tá bom? Muito obrigado e até a próxima.
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0: 92.
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2: Que esta terça-feira seja um convite gentil para você desacelerar e viver o presente. Viver bem é valorizar a simplicidade dos pequenos detalhes que passam desapercebidos. Respire fundo, cultive a leveza no coração e afaste qualquer excesso de cobrança. Faça do seu dia um espaço de paz, cuidando de si e espalhando boas energias por onde passar. Que a gratidão seja o seu guia hoje, transformando a rotina em momentos de pura harmonia. Lembre-se de que a felicidade não está no destino final, mas na beleza de cada passo do caminho. Tenha uma terça-feira maravilhosa, cheia de saúde, equilíbrio, sorrisos e muito bem-estar.
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7: Na hora de trocar os pneus, muitos imaginam comprar 3 novos e usar o step que estava novinho no porta-malas. Mas novinho é relativo. E eu acho pouco provável a possibilidade de utilizá-lo, porque o step pode estar novinho, porém ele vence por prazo. Até na prateleira da loja ele pode expirar, igual remédio. Então examine-o para verificar se não há pequenas trincas ou fissuras na borracha. E verifique na banda lateral a data de fabricação. Logo depois das letras DOT, vem 4 dígitos, como por exemplo 1521, o que significa que ele foi produzido na 15ª semana de 2021. Então, até 5 ou 6 anos de fabricação, sem problemas. Daí pra frente, até os 10 anos, dá pra usar sem grandes riscos.
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1: Padre Reginaldo Manzotti, a minha felicidade é anunciar o Senhor. Seja bem-vindo à programação da 107 FM. Querido ouvinte, obrigado pelo seu carinho. Eu amei estar com você. Volto amanhã. Você me permite entrar no seu radinho ou no seu celular mais uma vez? Obrigado. Um grande abraço. Vem aí o programa Experiência de Deus.
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1: 9:58.
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0: Louvado seja nosso Senhor Jesus Cristo, para sempre seja louvado. Queridos filhos e filhas, eu quero saudar a todos. É terça-feira, Jesus das Santas Chagas. Sim, chagas dolorosas e gloriosas. E vamos juntos pedir, Jesus das Santas Chagas, libertai-nos da ansiedade e da depressão. Jesus das Santas Chagas, protegei-nos e curai-nos do câncer. E nós estamos no segundo dia da novena do preciosíssimo sangue de Jesus. Começamos ontem, eu dizia, não quebre essa novena, muita graça, muita bênção, a novena do preciosíssimo sangue de Jesus. Eu ofereço esse programa a todos os líderes mensageiros das capelinhas de Jesus das Santas Chagas, homens, mulheres que no Brasil e no mundo fazem esse trabalho lindíssimo de levar a capelinha de Jesus das Santas Chagas. Ofereço a vocês, ofereço também a todas as famílias que abrem suas portas para receber a capelinha de Jesus das Santas Chagas. É terça-feira das Santas Chagas. Queridos irmãos, quero saudar a todos a partir da Rádio Evangelizar, de onde tudo começa, as rádios irmãs, cujos nomes cito neste momento. Saúdo a você pela TV Evangelizar, sinal digital em todo o país, em várias cidades, canal aberto, pelo YouTube, Padre Manzotti Oficial, isso mesmo, YouTube, Padre Manzotti Oficial, e pelo aplicativo da Associação Evangelizar é Preciso, e todas as plataformas digitais. Vamos juntos, povo de Deus, fazer o sinal da cruz. Nós estamos reunidos. Em nome do Pai, do Filho e do Espírito Santo. Amém. Senhor Jesus das Santas Chagas, dolorosas e gloriosas, derramai vosso preciosíssimo sangue sobre os doentes, sobre os acamados, sobre os desempregados, sobre a humanidade, sobre todos nós. O evangelho de hoje nos diz que enquanto Jesus estava falando às multidões, sua mãe e seus irmãos ficaram do lado de fora procurando falar com ele. Alguém disse a Jesus: olha, tua mãe e teus irmãos estão aí fora e querem falar contigo. Jesus perguntou àquele que tinha falado: quem é minha mãe e quem são meus irmãos? E estendendo a mão aos discípulos, Jesus disse: eis minha mãe e meus irmãos. Pois todo aquele que faz a vontade do meu Pai que está nos céus, este é meu irmão, minha irmã, minha mãe. Senhor, eu compreendo muito bem este texto, a igreja compreende, que um grande elogio faz a Nossa Senhora. Que Maria, mais do que os laços maternos, são os laços do discipulado, da credulidade, da fé. Por isso, Senhor, eu peço a graça de ser também parte da tua família. Nossa Senhora, que sejamos parte desta família pela fé, pelo discipulado, pela confiança. Jesus, pelas tuas santas chagas dolorosas e gloriosas, nós te pedimos, estenda tua mão, Senhor, e toque hoje, de modo muito especial na humanidade, que reine a paz. Gente, nunca esqueça de pedir pela paz no mundo. Nós somos privilegiados de não vivermos uma guerra civil ou uma guerra entre povos. Nós não sentimos essa dimensão e infelizmente, a gente só vê pela televisão e acabamos nos tornando insensíveis. Mas rezemos pela paz. Jesus das Santas Chagas, pela paz no mundo. Jesus, pelas tuas santas chagas, nós queremos rezar pelos doentes. E se você tem uma pessoa doente perto de você, se você tem uma pessoa doente, estenda a tua mão e diga: Senhor, que impusestes as mãos a tantos enfermos, olhe por este enfermo, põe as mãos. Padre, mas eu não sou digno. Sim, pelo batismo você é digno de abençoar, é digna. Abençoai, tirai a dor, tirai o sofrimento, a angústia desta pessoa. Aqui me vêm várias pessoas. Não posso deixar de rezar pelo meu cunhado Olívio, que já há muito está definhando numa cama. Senhor Deus, eu rezo também por outras pessoas que estão ligando, pessoas que estão acompanhando pelo rádio, pela TV. Deus de misericórdia e de bondade, abençoai e santificai por esta pessoa que está fazendo hemodiálise neste momento. Pessoa que está fazendo a quimioterapia. Deus, de infinita bondade, de infinito amor, por esta pessoa que está precisando de um emprego, pelas tuas santas chagas, dolorosas e gloriosas, hoje eu clamo, eu peço, eu suplico, Senhor, tende misericórdia daqueles que estão endividados, infelizmente envolvidos com agiotas. Deus de misericórdia e de bondade, pelas tuas santas chagas, esta pessoa que está com dor, você que está encurvado ali na cozinha, encurvada, porque está com uma dor e não sabe de onde vem essa dor, que pega desde a perna e sobe no corpo. Você que não está conseguindo colocar o pé no chão de tanta dor. Esse teu estômago com refluxo, Senhor Deus, tocai nesta enfermidade, curai esta enfermidade por tuas santas chagas, Jesus. Nós te pedimos e clamamos por esta pessoa que está chorando porque recebeu uma notícia ruim. Deus de misericórdia, de bondade, eterno Pai, eu vos ofereço as santas chagas de nosso Senhor Jesus Cristo para curar estes doentes, para curar esses angustiados, para curar esta pessoa que está com depressão. Vamos, intercessores, rezem, olhe no horário agora, olha no teu relógio e diga: é para mim, Senhor, hoje, sou eu que estou sendo contemplada com esta graça, sou eu, Senhor, que estou recebendo uma gota deste preciosíssimo sangue e quero proclamar, Senhor, esta cura, eu quero proclamar, Senhor, esta graça. Jesus das Santas Chagas, permaneça conosco e vai agindo, Senhor, nos hospitais, nos presídios, nas casas de recuperação, nas famílias. Vai agindo, Senhor Jesus. Fica conosco, Senhor, em cada partilha, em cada testemunho. Eu vou para o intervalo, nós só começamos o programa. Eu volto já. Volte comigo. Partilha de vida, leitura orante, testemunhos que edificam. Nós voltamos já.
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0: 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Filha de Deus, que a paz de Jesus esteja com você.
1: A paz, sua bênção, Padre.
0: Deus abençoe. De onde você fala?
1: Eu falo de algum lugar do Brasil.
0: De algum lugar do Brasil. O que está acontecendo, filha de Deus?
1: Olha, Padre, eu tenho uma depressão já há 23 anos. Eu tentei tirar minha vida várias vezes.
0: Oh, misericórdia.
1: E Deus não permitiu, né, que eu tivesse morrido.
0: Sim, com certeza, ação de Deus.
1: Eu passei por um câncer também. Foi muito dolorido pra mim.
0: Tá.
1: E o pior de tudo, Padre, é que a minha filha, depois que elas casaram, elas chegaram pra mim e falaram que tinha uma conversa comigo. E o que eu descobri, Padre, que acabou com a minha vida.
0: O que que foi?
1: É que o pai tentou abusar delas, das três. Ele não chegou a fazer, né? Mas tentou.

0: O que me incomoda, padre, é que eu tô junto com essa pessoa. Eu já perdi o carinho do meu genro por causa disso. Até das minhas filhas, né? Elas, tem duas delas que não vêm na minha casa. Como eu sou aposentada, padre, e recebo R$900, porque eu tenho empréstimo, essas coisas, eu não consigo me manter sozinha. Não tenho como pagar um aluguel para mim, comer, eu preciso de medicação, às vezes eu preciso de médico. E vivo uma pressão psicológica também, padre, que me deixa muito para baixo, me deixa assim, sabe? Eu não sei o que fazer. Eu queria que o padre me aconselhasse o que eu devo fazer.
1: Vamos devagar. Você conversou com isso? Primeiro, ele era pai das filhas ou era pai? Então, foi um pai biológico que tentou abusar das filhas.
0: Pai biológico.
1: Você chegou a conversar com ele?
0: Eu cheguei a conversar, padre.
1: E ele?
0: Ele fala que ele reconhece o erro.
1: Ele admite.
0: Ele admite e fala que ele tá errado, que ele fala assim que é alguma coisa maligna que entra nele para fazer isso, né?
1: Que entrou ou ele continua fazendo?
0: Não, ele não, que entrou, no caso, ele não tá fazendo agora.
1: Pelo,
0: né?
1: Amor de Deus. Agora,
0: não, porque hoje elas são todas casadas, né?
1: Mas, tudo bem, só que aí vem neta, aí vem vizinho, aí vem outro problema.
0: Sim, padre. Então eu vivo nessa insegurança, padre. Eu não tenho vida, porque eu vivo nessa insegurança, nesse medo. Eu não sei o que ele pode fazer, né? E pra mim tá muito complicado viver assim, padre.
1: Como é o relacionamento delas com o pai?
0: Olha, padre, tem uma delas que ela conversa com ele tudo assim. Mas ela, dificilmente ela não vem na minha casa, ela quase não vem. A mais nova, ela sempre vem e ela tem um relacionamento até bom com ele, porque ela perdoou ele.
1: Sim. Filha, eu não tenho a resposta para você. Agora eu lhe digo uma coisa. Você tem que estar muito vigilante para que ele não abuse de outras pessoas.
0: Sim.
1: Depois, abandoná-lo nessa altura da vida, quantos anos você tem?
0: Eu tenho 57, padre, 43 de casamento.
1: E ele tem quantos anos?
0: 62 anos.
1: Ele se arrepende? Você sente arrependimento?
0: Eu sinto, padre, assim, que ele tem assim um arrependimento de ter feito essas coisas.
1: Ele te trata bem?
0: No passado, padre, ele não tratava.
1: Hoje
0: ele trata.
1: Você o ama?
0: Não, padre. Não, por causa desse motivo aí, eu não consigo,
1: entendi,
0: sabe, mais assim, ter um relacionamento com ele assim, sabendo das coisas que ele fez.
1: Entendi.
0: Pra mim é nojento,
1: Eu entendo.
0: É complicado pra mim.
1: O que o teu coração manda fazer?
0: Olha, padre, se eu pudesse, eu seguiria a minha vida sozinha, assim, sabe, pra mim, por causa das minhas filhas, por causa de mim mesma.
1: Só que, filha, veja, tuas filhas, que foram as piores, as mais, as vítimas, estão num processo de perdão. Eu não tô dizendo que o que ele fez está errado, é abominável, é um crime, é uma violência.
0: Sim.
1: Só que, filha, você também tem que passar por um processo de perdão. Do outro lado, talvez tuas filhas tenham uma distância de você, porque no fundo, elas nunca disseram e nunca te perguntaram se a senhora sabia o que ele fazia.
0: Eu não sabia, padre.
1: Mas elas chegaram a perguntar.
0: Não, elas não chegaram a perguntar pra mim.
1: Então
0: se
1: nunca
0: eu sabia.
1: Duvidaram disso?
0: Elas?
1: elas?
0: Eu acho sim, padre, que eu só fiquei sabendo quando elas chegaram para mim. Entendi. E falaram que queriam conversar comigo.
1: A senhora,
0: né,
1: nunca suspeitou de nada?
0: Eu tinha uma leve desconfiança, padre. Não posso mentir para o senhor, eu tinha uma leve desconfiança, mas eu pensava assim, meu Deus, né? Não pode, né?
1: Entendi.
0: E elas nunca tinham chegado para mim assim, ou dado algum sinal, né, que eu Entendi. Pudesse ver. Só quando elas casaram,
1: assim, a decisão que a senhora vai tomar tem que ser uma decisão a partir da sua vida.
0: Uhum.
1: Independente da decisão que a senhora tomar, a senhora tem que perdoar. Mas ao mesmo tempo que perdoar, ficar muito atento. Agora que a senhora sabe, evitar que qualquer outra pessoa se torne vítima.
0: Sim. Mas eu tenho feito isso, padre. Eu tenho vigiado bastante.
1: Se a senhora o abandonar, será um contratestemunho de suas filhas. Porque elas terão que perdoar. E a senhora não?
0: É.
1: Não estou legitimando o que ele fez, é abominável.
0: Sim.
1: Que Deus abençoe. Que Deus abençoe. Eu vou para o intervalo, povo de Deus, e volto com a leitura orante. Esta semana, falando sobre os dons carismáticos. Voltamos já.
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0: partilha super difícil que ouvimos nos faz pensar e refletir, e eu quero dizer dois pontos. Tanto mãe como pai, fiquem muito atento aos filhos, às filhas. E mesmo sendo uma suspeita, tome atitude. Como? Condenando na hora? Não, dialogando. Não quero culpar a mulher, mas se ela teve uma leve suspeita, por que não chegou para as filhas e perguntou? Talvez as filhas não tivessem coragem, mas se a mãe tivesse perguntado. Mas não julgueis e não sereis julgados, eu não quero fazer isso, mas eu quero dizer para hoje, mãe, pai, tenha com seus filhos, por favor, tenha com seus filhos e diga assim, pro papai, pra mamãe, conte tudo. E se você perceber qualquer ato de abuso ou de mudança repentina de comportamento em casa ou na escola, você tem que ter uma afinidade com os filhos a ponto de tocar nesses assuntos com delicadeza, com amor, mas não faça olho grosso, não fuja dos assuntos. Por isso é importante esse diálogo constante com os filhos que aprendamos hoje. Nós vamos direto para a leitura orante, porque nós nos propomos a falar dos dons carismáticos. Bíblia aberta, cartilha de oração.
1: Fala comigo, Jesus. Fala comigo.
0: E hoje, 1 Coríntios, capítulo 12, versículo 9 a 10 a. Como assim, padre? Sim. Capítulo 12. Do versículo 9, 10, primeira parte, por isso há. Quero lembrar que ontem, e isso você tem no YouTube, Padre Manzotti, nós começamos a falar sobre os dons carismáticos e falamos sobre o dom carismático da sabedoria. Tenho consciência que não consegui abordar tudo, mas dei um gosto de quero mais. E o dom carismático de Paulo sobre o conhecimento. Ouçamos o que Paulo vai dizer hoje sobre os outros dons. 1 Coríntios 12, 10. Para uma pessoa, o espírito da fé. Para outro, o poder de curar. Uma pessoa recebe o Espírito Santo, poder para fazer milagres. E outra recebe o dom de anunciar a mensagem de Deus. Então vamos lá. Ontem foi o dom da sabedoria, o dom do conhecimento. Hoje, Paulo fala o dom da fé. Dom carismático de curar, o dom carismático de fazer milagres e o dom carismático de anunciar a mensagem de Deus. Como entender isso? Vamos lá. A leitura orante de hoje começa a falar sobre a fé, o dom carismático da fé. É o primeiro dos dons do poder do Espírito Santo, juntamente com os dons da cura e de milagres. Por meio dele, Deus manifesta seu poder agindo na vida das pessoas. A carta aos Hebreus vai dizer: a fé é o fundamento da esperança e a certeza das coisas que não vêm. Existem três tipos de fé: a fé teologal, fé que acredita, recebida no batismo; fé virtude, nela a confiança total na providência divina. Mas hoje Paulo fala da fé carismática, fé expectante. É uma ação especial do Espírito Santo, que concede a certeza de que Deus atuará aqui e agora. Temos vários exemplos disso. Abraão, Moisés, Elias, no Novo Testamento, o centurião, a mulher cananeia, a hemorraíça, os amigos do paralítico, a ressurreição de Lázaro. O dom da fé é recebido para edificação da igreja. O dom carismático da cura e milagres são carismas do Espírito Santo que manifesta o poder de Deus para confirmar a evangelização. Presente no tempo de Jesus e dos apóstolos, mas que ainda o Espírito Santo dá a algumas pessoas. É a graça dada pelo Espírito Santo a algumas pessoas, não por mérito pessoal, para restituir a saúde física, emocional, espiritual no interior da pessoa. A fé em Jesus Cristo, arrependimento e conversão, participação nos sacramentos. Uma pessoa não pode ter o dom da cura se não viver isso. Perseverança na oração, também a cura interior, o dom da cura interior, feridas emocionais, traumas, rejeições. Paulo ainda fala do dom de milagres. E lembrando que os milagres têm uma finalidade: manifestar o poder da misericórdia de Deus, o dom carismático que fortalece a confirmação na fé, o dom carismático que revela a presença do reino de Deus, a conduzir as pessoas na conversão. Para que serve, como acontece o dom da cura? Embora Deus deseje o bem dos seus filhos, nem toda oração resulta numa cura imediata. Pode ser pela falta de fé, falta de perdão, permanência no pecado. É preciso uma conversão e um amadurecimento. Portanto, fica aqui essa mensagem, esses pontos fundamentais dos dons carismáticos de hoje. E vem o anúncio, o último citado por Paulo: o dom da profecia e o dom da interpretação de línguas. São carismas do Espírito Santo, destinados à edificação da igreja. Por meio deles, Deus continua falando ao povo. Sim, existe o dom da profecia, capaz de transmitir uma mensagem inspirada por Deus para edificar, exortar, consolar. Tem que estar em plena sintonia com a palavra de Deus, os ensinamentos da igreja. É para confirmar decisões, orientar caminhos, recordar verdades. É preciso discernimento, distinguir este dom carismático de uma inspiração e até de uma falsa profecia. Existe o dom carismático da interpretação de línguas, que faz com que a pessoa entenda o significado de uma mensagem pronunciada em línguas diferentes. Não se trata de uma tradução literal, trata-se de uma comunicação no sentido espiritual. De novo, o dom carismático da interpretação de línguas para edificar, exortar, consolar a comunidade. Portanto, Paulo fala hoje destes quatro dons: profecia, interpretação de línguas, são sinais da presença do Espírito Santo na igreja. Termino essa leitura orante de hoje pedindo: Divino Espírito Santo, dai-nos estes dons carismáticos para edificação da igreja, serviço do povo de Deus e nossa própria santificação. Eu vou para o intervalo, eu volto já, volte comigo.
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0: Queridos filhos e filhas, desde ontem eu estou em 1 Coríntios capítulo 12. Quero lembrar que a leitura orante são 10 minutos, por isso que eu tenho que resumir muito. Mas é um aperitivo para você aprender um pouco mais sobre o que são chamados dons carismáticos. A leitura orante está no YouTube Padre Manzotti Oficial. Ontem, sobre os dons carismáticos da sabedoria e conhecimento. Hoje, acabamos em um versículo e meio sobre o dom carismático da fé, do poder de curar, de fazer milagres, de profecia e interpretação de línguas. Consulte o YouTube. Por falar nisso, você já se inscreveu no YouTube? Não basta só consumir. Seria muito importante você se inscrever. Você vai dizer, por que, padre, se inscrever? Não é que eu tô atrás de números. É que funciona assim uma rede social. A partir das pessoas que se inscrevem, ele entende que o conteúdo é relevante. Então ele manda para mais pessoas. Por exemplo, eu estou acreditando nessa catequese que estou fazendo agora, mas você sabia que hoje à tarde, às 5 horas da tarde, eu vou fazer uma catequese com o tema A Importância de Alimentar-se de Jesus Eucarístico? Você acha que é importante a Eucaristia? Então, eu vou falar sobre isso na catequese da tarde de hoje, às 5 horas. A importância que nós temos, e isso é importante para você explicar para os seus filhos, para o seu neto. Às vezes você está numa mesa e alguém puxa no almoço lá, para que ir comungar, é besteira, aquilo lá não passa de uma bolachinha, como escutei uma vez. Nossa, me deu até dor de estômago quando eu ouvi aquilo. Por isso a catequese de hoje, às 5 horas da tarde. Então se inscreva agora. Gente, é tão fácil se inscrever. É tão fácil. Você já conhece YouTube Padre Manzotti. É só ir lá e inscrever-se. Só isso. Olha, estou mostrando na televisão. Olha lá, aperta lá. Inscrever-se. Só isso, gente. Por favor, ajuda a igreja. Eliane, que a paz de Jesus esteja com você.
1: Bom dia, padre, sua bênção.
0: Deus abençoe, Eliane. Você fala.
1: Estou emocionada de falar contigo.
0: Um prazer falar com você. De onde
1: parece
0: você
1: que
0: fala?
1: Foi uma providência divina hoje mesmo.
0: Opa, que bom!
1: Então, porque.
0: Você fala de onde?
1: Eu falo de Pinhais.
0: Pinhais, região metropolitana, meu abraço carinhoso. Eu fui pároco 5 anos. Meu primeiro amor foi Pinhais, a paróquia São José Operário, na Vila Maria Antonieta. Uma saudade muito grande do povo de Pinhais.
1: Mas então, porque... eu lembro do senhor lá na igreja da Vila Amélia, que eu
0: também.
1: Ia lá na igreja e o senhor estava lá.
0: Jardim Amélia agora, sim, eu ia lá e celebrando Planta Carla e tantas outras comunidades, isso. Nossa Senhora Auxiliadora lá em Piraquara, fui pároco 5 anos ali. Conta, Eliane.
1: Então, padre, eu quero te dar um testemunho, assim, que parece que foi providência divina hoje, sabe?
0: Conte.
1: Porque 26 de maio, meu esposo foi fazer uma cirurgia cervical da coluna. Que estava pressionando a medula óssea, e até então era para fazer a cirurgia e 3 dias depois ir para casa, né?
0: Sim.
1: E eu levei ele para fazer a cirurgia, fiquei aguardando, só que daí eu vi que estava demorando demais. Fui perguntando, eu falei assim, nossa, mas já é 2 e pouco e nada de terminar isso?
0: Misericórdia.
1: E fui perguntando, eu nem me dei conta, falei, nossa, mas tem uma coisa errada, em 3 e meia, 4 horas, daí eu falei, meu Deus, tem uma coisa errada. Aí fui perguntar pra mim na recepção, ela falou pra mim, olha, seu esposo tá numa UTI.
0: Ô, louco.
1: Tá?
0: Misericórdia.
1: Caso assim, bem complicado. A visita só em 5 horas. E quando eu entrei, padre, ele tava entubado, tinha dado uma complicação pós-anestésica.
0: Deus,
1: e ele ficou 33 dias em coma.
0: Misericórdia de Deus.
1: E foi dias terríveis, assim, dias que aquela música que o padre fez foi inabalável.
0: Inabalável,
1: eu tava, assim, a música é pra mim, porque, meu Deus do céu.
0: Dai-me uma fé inabalável, Senhor, porque nessas horas é o que nos sustenta, né, filha?
1: Sim. Foi dias terríveis, e o médico cada vez pior, e o médico chegou a chamar os familiares, olha, não tem muito a gente fazer. Um dia eu fui na vida eucarística, e eu ganhei um terço de Jesus da Santa Enxada, porque eu chorava tanto. E a moça falou, olha, esse terço é para você. Eu não sei o que você precisa, mas Jesus sabe.
0: Nossa.
1: Eu peguei esse terço, padre. Se eu estiver falando muito rápido, padre, pode.
0: Não, pode falar, pode falar. Para.
1: E eu peguei esse terço e pendurei em meio tanto remédio que ele tomava, tanto. E deixei lá. E eu, toda noite, eu colocava água para o senhor bem-vindo. E trazia escondido e passava nele. Estava nas mãos, na cabeça. E aos poucos foi passando, quando eu estava 33. E o médico falou, olha, ele acordou. E
0: meu
1: assim,
0: Deus.
1: Os exames melhoraram assim. Dentro assim, nem esperado pelas melhoras que ele teve. E foi melhorando, padre, foi melhorando. E agora, graças a Deus, graças a Jesus da Santa Enxada.
0: Amém.
1: Ele acordou. E hoje você não vai acreditar. Hoje foi o dia que ele veio para a enfermaria.
0: Ô, filho, você está falando da enfermaria? Meu Deus, em plena Jesus da Santa Chagas, terça-feira, é tudo sinal de Deus, né, filha?
1: Sim, padre, e foi Deus terrível, assim, mas a fé que me segurava, eu trazia meu terço de Jesus da Santa Chagas, todo dia no bolso.
0: Acredito.
1: E antes de entrar na UTI, eu apertava o terço de Jesus da Santa Chagas, me ajuda, porque
0: Amém.
1: É muito difícil.
0: Como é que é o nome dele?
1: Rogério Fiuza.
0: Então, ó, antes de continuar, diga, o meu marido.
1: Meu marido.
0: Rogério.
1: Rogério.
0: É um milagre de Jesus das Santas Chagas.
1: É um milagre de Jesus das Santas Chagas, padre.
0: Graça recebida.
1: Graça recebida.
0: Graça testemunhada. Toca o sino, sacristão.
1: Toca o sino, sacristão.
0: E pode ter certeza, Eliane, vou levar o Rogério na missa do meio-dia, pedindo a Deus que ele se recupere por completo. Amém. Como é que ele está hoje ali na enfermaria?
1: Oi?
0: Ele está melhor, bem melhor?
1: Tá melhor, padre, usou traque, tive que fazer a traqueostomia pra ele respirar, porque não podia mais ficar entubado.
0: Sim.
1: Foi, teve que usar dreno, porque a traque deslocou. Nossa, aconteceu de tudo, pegou 3 infecções.
0: Misericórdia.
1: Um milagre, milagre.
0: Milagre de Deus. Que alegria falar com você e poder proclamar essa graça de Jesus das Santas Chagas.
1: Eu quero dizer que eu amo essa obra evangelizar de vocês.
0: Amém.
1: Toda noite eu dormia escutando vocês, porque era o que me acalmava, sabe?
0: Que bom, filho. Deus então, seja louvado.
1: Sou associada.
0: Obrigado por ser.
1: Sou muito grata. Essa obra de vocês assim, é maravilhosa, conforta muito, muito, muito a gente.
0: Deus abençoe, me leve meu abraço ao seu Rogério, Eliane de Pinhais, meu abraço, região metropolitana, Pinhais, querido, amado, me acompanha pelo YouTube, gente, ela estava na enfermaria, falou comigo, aqui em Curitiba, Rádio Evangelizar, Rádio Clube FM, TV Evangelizar, canal 16, NET 13, nosso arcebispo, Dom José Antônio Peruso, da Arquidiocese de Curitiba. Querido povo de Deus, quero lembrar, dia 31 de julho estarei em Araquari, Santa Catarina, às 19:30, transmitido pela TV e Rádio Evangelizar. Atenção, Estados Unidos, não deixe para a última hora. 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Gente, entre agora, camarotetickets.com.br, camarotetickets.com.com, 15 e 16, estarei em Hudson, Massachusetts, Retiro, dia 22 em Delran, New Jersey, na igreja, na Escola Católica da Sagrada Cruz, também camarotetickets.com. E na terça-feira, dia 22 de agosto, atenção, toca o sino, sacristão, dá tempo. Eu estarei agora em Orlando, Flórida, às 7 horas da noite, na Basílica do Santuário Nacional de Nossa Senhora Rainha do Universo, Flórida, Orlando, dia 25 de agosto, numa terça-feira. 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
8: Goiás, Dom Rubival Cabral Brito, da Diocese de Bom Jesus da Lapa, Bahia, e aniversário da rádio Atitude FM Itabagé, Ceará. Amado povo de Deus, você sabe, a obra Evangelizar tem como sede também o Santuário de Nossa Senhora de Guadalupe. Por isso, nós estamos fazendo uma ação: ajude a pintar a casa da Mãe de Guadalupe. Repito, é uma ação. Ajude a pintar a casa da Mãe de Guadalupe. Mas nesta primeira fase, nós precisamos fazer o sistema de climatização. Os tempos mudaram e nós precisamos climatizar. Com as luzes, com a quantidade de povo, tudo fica muito quente. Nós precisamos da sua ajuda. Como você pode contribuir? Através do Pix, que é o CNPJ do santuário. É muito sério, gente. Você pode fazer lá, a partir de R$500, você assina o livro da Casa da Mãe de Guadalupe. Inclusive, já vou dizer para você, entra no site, já começa a aparecer muitos nomes: livrocasadamãe.com.br, livrocasadamãe.com.br.
0: www.cdlmoraes.com.br. Você pode pelo Pix, que é o CNPJ 776-634-500-043-355. Você pode fazer pessoalmente na Pastoral do Dízimo, na recepção da associação. Evangelizar é preciso. E você vai, pode ter certeza, esse livro da Casa da Mãe vai ficar no santuário e uma cópia eu levarei na primeira visita que fizer a Nossa Senhora de Guadalupe no México. E já estamos com data programada. Logo, logo avisarei. Ajude, ajude a climatizar, pintar a Casa da Mãe de Guadalupe. E eu quero lembrar aqui os mensageiros das Capelinhas de Jesus das Santas Chagas, de todo o Brasil. Você pode mandar a sua foto, 419-8791-2787. E lá vai a Daiane Ferreira, de Carnaubal, Ceará. Olha aí o padre, quantas capelinhas! Nilza Rosa Teixeira, de Presidente Médici, Rondônia. Perto de uma pessoa enferma. Parabéns, olha aí que gesto bonito. Altair Alves Silva, de Santo Antônio do Campos, Minas Gerais. Muita gente, muitos homens. Que coisa boa, gente. Dalva Limas Correia, de Joinville, Santa Catarina. Meu abraço carinhoso ao povo Santa Catarina. Irei ali, Itaquiraí. E Araquari, Carlos Alberto Cantu, de Vinhema, Minas, Mato Grosso do Sul, meu grande abraço a vocês. Ana Paula Carneiro, de Rosana, São Paulo, ali na igreja. Deus seja louvado ao padre que acolhe na capela. Maria Aparecida de Carvalho, de Goiatuba, Goiás. Um abraço carinhoso, Maria Aparecida. Rosineide Barbosa Gomes, de Carpina, Pernambuco. Minha saudação ao padre ali de vermelho, lembrando Jesus das Santas Chagas. Maria Rejane Félix Alves, de Curitiba. Opa! Um abraço a você, curitibana. E Gisele de Fonseca, de Nova Friburgo, Rio de Janeiro. Gisele, sempre presente. Quantas capelinhas, Deus seja louvado, lá atrás, com as cores de Jesus das Santas Chagas. Que coisa mais linda. Que tal tornar-se o mensageiro da capelinha de Jesus das Santas Chagas? Agora, deixa para depois, não. 0800-410-6060. E chegou a hora. E eu falei, não quebra essa novena do preciosíssimo sangue de Jesus. Segundo dia.
9: Quem poderá,
0: Senhor Jesus, que derramaste teu preciosíssimo sangue em remissão dos nossos pecados, humildemente peço essa graça que tanto

0: Lava-me, Senhor, com teu preciosíssimo sangue. Derrama o sangue de tuas santas chagas, mãos, pés, do teu lado aberto. Lava-me com teu sangue por inteiro, corpo, alma, espírito. Envolve com teu sangue a minha mente, o meu coração, a minha vontade, os meus sentimentos. Estou pedindo, Senhor, hoje no segundo dia, derrama teu preciosíssimo sangue sobre toda a minha pessoa. Senhor Jesus, que o teu sangue seja a minha defesa, minha fortaleza, minha guarda, e que nada do maligno possa atingir a mim, a minha família, pelo poder do teu preciosíssimo sangue derramado sobre mim e sobre todos os que agora apresento em oração. Diga o nome das pessoas. É terça-feira das Santas Chagas. Diga o nome das pessoas. Você está fazendo essa novena do preciosíssimo sangue. Agradecemos, Jesus, pelo teu sangue e por tua vida. Damos graças por termos sido sempre preservados de todo mal. Damos graças pela redenção obtida pelo teu sangue. E agora repita com autoridade, pegue o terço das Santas Chagas na mão. A minha defesa é o sangue de Jesus. A minha proteção é o sangue de Jesus. A minha cura é o sangue de Jesus. A minha fortaleza é o sangue de Jesus. Repita de novo. A minha defesa é o sangue de Jesus. A minha proteção é o sangue de Jesus. A minha cura é o sangue de Jesus. A minha fortaleza é o sangue de Jesus. Diante do teu sangue, Jesus, o inimigo é repelido e foge. Todo joelho se dobra nos céus, na terra e nos infernos, porque este sangue tem poder. Amém. O Senhor esteja convosco. Ele está no meio de nós. Abençoai, Senhor, a água, a roupa dos enfermos, as fotos de família, por intercessão de Nossa Senhora do Carmo, São Pio de Pietreutina, nos méritos das Santas Chagas, em nome do Pai, do Filho, do Espírito Santo. Amém. E eu me despeço com o terço das Santas Chagas, que você acompanha no YouTube, Padre Manzotti. Aproveita, se inscreva no YouTube. Evangelizar é preciso.
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4: No Vale do Aço 11.1.
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1: 11:30.
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1: 11:58.
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quinta-feira, 21 de julho de 2026, agora 12:01. Ótima tarde para você. Está no ar o Jornal em Pauta pela Rede Educadora de Comunicação, conectando o Vale do Aço com o mundo. Confira nessa edição. Música.

0: Prefeitura de Fabriciano anuncia terceirização do Hospital José Maria de Moraes e da UPA. Nova 381 inicia obras para melhorar segurança e fluxo de trânsito em trevos de João Monlevade. Ministério Público pede condenação de grupo de estelionatários. Vereador cobra segurança em trecho da BR-381 em Antônio Dias. Banco de Alimentos de Fabriciano transforma doações em apoio a famílias em situação de vulnerabilidade. Estas e outras informações agora no Jornal em Pauta. Nos trabalhos técnicos, Ícaro Alves. A apresentação e a coordenação de jornalismo é comigo, Janaína Oliveira. A coordenação artística é de Matheus Cabral. Coordenação administrativa, Joana Avelino. A direção é de Padre José Wilker. Na tarde desta terça-feira teremos tempo nublado com chuva no começo da tarde. As nuvens diminuem e o sol vai aparecer no decorrer do dia, porém a máxima não deve passar dos 26 graus. Agora, por exemplo, os termômetros registram 24 graus. Dia 3, o Ministério Público pede a condenação de um grupo acusado de aplicar um golpe milionário na região por meio da exploração da fé e da manipulação psicológica das vítimas. E uma ponte na BR-381 entre Antônio Dias e Jaguaraçu passa por monitoramento após a identificação de problemas estruturais. Os detalhes dessas informações na reportagem de Tati Souza. Boa tarde para você, Tati.
1: Boa tarde, Janaína Oliveira. Boa tarde, ouvintes. O Ministério Público de Minas Gerais denunciou três pessoas, duas mulheres de 36 e 52 anos e um homem de 30, por um suposto esquema de estelionato que teria causado prejuízo de aproximadamente 1 milhão a vítimas nas cidades de Inhapim, Ubaporanga, Caratinga e Governador Valadares. O grupo explorava a confiança, a vulnerabilidade emocional e a religiosidade das vítimas para obter dinheiro e bens. A principal investigada convenceu uma das vítimas a fazer empréstimos, adquirir bens e realizar transferências sob falsas promessas de investimento e depois, utilizando uma suposta líder espiritual chamada Dona Divina, exigia pagamentos para rituais e tratamentos espirituais que nunca foram realizados. A vítima chegou a financiar um veículo, hipotecar patrimônio e comprar diversos produtos de alto valor em benefício do casal. Parte dos bens foi recuperado durante as investigações da polícia. Os denunciados responderão por estelionato majorado e associação criminosa. O homem também foi denunciado por coação no curso do processo após ameaçar uma das vítimas. O Ministério Público pede a condenação dos acusados e a reparação mínima de R$1 milhão pelos prejuízos causados. E para finalizar, a concessionária Nova 381 informou que uma ponte localizada na BR-381 entre os municípios de Antônio Dias e Jaguaraçu apresenta problemas estruturais identificados durante inspeções técnicas de rotina. A estrutura segue sendo monitorada permanentemente por equipes de engenharia e não há risco iminente nem necessidade de interdição total da ponte. Como medida preventiva, a concessionária implantou restrições operacionais, além de elaborar um plano para execução das intervenções necessárias. Eu volto durante a programação com outras informações.
0: Obrigada, Tati. Agora meio-dia e 6. Motoristas que passam pela BR-381 em João Monlevade devem ficar atentos às intervenções realizadas pela concessionária Nova 381. As obras fazem parte de um conjunto de melhorias em dois importantes trevos de acesso ao município e tem como foco aumentar a segurança e melhorar a fluidez do trânsito. A repórter Mônica Soares tem mais informações. Boa tarde, Mônica.
2: Boa tarde, Janaína Oliveira. Oliveira e a você, ouvinte da Rede Educadora de Comunicação. As intervenções estão concentradas nos trevos dos bairros Santo Hipólito e Cruzeiro Celeste, locais que registram grande movimentação de veículos. Entre as melhorias previstas estão adequações viárias para reduzir conflitos no tráfego e proporcionar mais segurança aos usuários da rodovia. Quem explica como será o cronograma das obras e quais serão os impactos para os motoristas é o gerente de fiscalização da nova 381, Ricardo Ferreira Franco.
3: A nova 381 já iniciou as obras de melhoria nos trevos de João Levade e o que a gente pode passar para a população é que estamos trabalhando para diminuir o impacto do trânsito da região. Iremos trabalhar majoritariamente no período noturno. Já iniciamos as obras com os trabalhos de remoção das interferências e a previsão é que com 3 meses todo o trabalho já esteja concluído. A ideia nossa é trabalhar no primeiro mês no trevo do Santo Hipólito e com uma boa evolução dos trabalhos, no segundo mês a gente já ataca o trevo do Cruzeiro Celeste. A gente orienta o pessoal a manter a rota que eles fazem, depois trabalharemos à noite, minimizando aí o máximo impacto que pode causar no usuário na rodovia. Durante as intervenções realizadas nos dois trevos, nós teremos algum impacto, sim, no tráfego na região. Obviamente, como todo trabalho será noturno, esse trabalho vai ser minimizado ao máximo para ter pequeno impacto na vida do município e também do usuário que trafega pela rodovia. Nós trabalharemos com o regime de pare e siga em alguns momentos, mas não a todo momento. Não queremos e não vamos deixar que o usuário fique muito tempo parado. Quando necessário, faremos alguns desvios também, todos obviamente sinalizados, para que o usuário tenha facilidade de trafegar pelo local. Isso tudo ocorrerá majoritariamente no período noturno, a fim de minimizar todos esses impactos. Essas obras de melhoria que estamos fazendo nos trevos, elas fazem parte de uma série de outras obras que faremos na rodovia ao longo dos anos. A gente está antecipando uma parte das obras da duplicação desse trecho, mas a principal função dessa obra, além da melhoria na circulação, é diminuir a quantidade de acidentes. Nós tivemos aí, apontado pelo Movimento Providas, pela PRF e pela nossa própria equipe de operação, foi feito um levantamento com todos esses acidentes que ocorrem. Então, todas essas melhorias visam a diminuição dos acidentes e a melhoria na circulação dos veículos nesse local. Olha, sobre as orientações ao motorista, a nova 381 orienta que o usuário ele consulte nossas redes sociais, nosso site, o próprio aplicativo da nova 381. Nele a gente faz divulgações semanais sobre todas as obras, se operaremos em regime de pare e siga em algum momento. Então fica muito fácil para o usuário quiser saber, se informar sobre tudo isso que acontece na rodovia.
2: Este foi Ricardo Ferreira Franco. A concessionária orienta os motoristas a redobrarem a atenção ao trafegar pelos trechos em obras, respeitando a sinalização temporária e acompanhando as atualizações sobre as intervenções pelos canais oficiais da nova 381.
0: Obrigada, Mônica. Agora, 12:10, a Prefeitura de Coronel Fabriciano realizou na manhã desta terça-feira uma coletiva de imprensa para anunciar as novas diretrizes da rede municipal de urgência e emergência hospitalar. O prefeito Sadi Lucas anunciou que o Hospital José Maria de Moraes e a UPA terão uma nova gestora a partir do mês de agosto. A nova mantenedora é a Santa Casa de Misericórdia de Curitiba. De acordo com o prefeito, o processo foi legal do ponto de vista jurídico. O repórter Felipe Machado acompanhou a coletiva de imprensa e parte do que foi revelado pelo prefeito Sadi Lucas, nós vamos ouvir agora.
4: Fizemos todo o processo legal de credenciamento para uma nova gestora, principalmente tanto os médicos, como também geral do hospital e da UPA. Esse planejamento ficou aberto, teve uma empresa credenciada, uma foi inabilitada, e no momento que nós estamos sem contrato, com uma gestora, principalmente os médicos, tivemos que fazer uma dispensa emergencial para que a gente pudesse ter uma gestão dentro total do hospital e também da UPA. Esse processo vai ser em 12 meses. Dentro desse processo de 12 meses da dispensa emergencial, faremos um trabalho conjunto, tanto com essa nova gestora e também a nossa gestão, a prefeitura, para que a gente possa construir né, um edital que seja definitivo, né? Então, nesse dentro do processo de 2 meses, talvez em 6 meses, 7 meses, 8 meses, nós vamos construir e vamos colocar à disposição um edital que seja já definitivo, uma nova mantedora que vai ficar definitiva no hospital. A Santa Casa também vai ter a habilidade também de querer entrar também na licitação, um novo edital também pode entrar. Então, seria 12 meses, né? Dentro dessa aí, nós vamos construir um edital já definitivo para que faça a gestão. Então, nesses 12 meses, a gente vai construir, né, economicidade, né, procedimentos, né, aumento de fluxo de otimização de serviços, e vamos construir juntos, tanto quanto a Santa Casa e com a Prefeitura Municipal. Na transição, nós da gestão pública, nós vamos estar dentro do hospital, nós não vamos entregar o hospital, então continua 100% público, de portas abertas, 100% SUS, tá? Vai ser 100% SUS, e dentro da nossa prerrogativa, de nossa gestão, nós vamos manter as pessoas lá dentro, inicialmente, né, até o processo, aí eles entrarem, eles vão fazer a otimização de serviços e realmente ver quem que vai fazer entrega e quem não vai. Então, inicialmente, todos vão ser mantidos, né? Claro que vai ter a questão burocrática de fazer a dispensa da gestão pública para a privada. Então, vai ser a dispensa, vai fazer a rescisão de contrato de todos eles e vão ser remetidos logo, logo, que o hospital não pode parar. Tá? Então, nós vamos manter isso é um programa.

0: gente vê realmente a utilização desses recursos, realmente os 5.300.000, a gente pode baixar esse recurso para mais 6 meses. Então, vamos entrar já com 5.300.000, que é um custo tanto hospital por mês, e o município vai disponibilizar para elas, para todos os serviços de contratos, de manutenções, equipe médica, né? Também os servidores de enfermagem, da enfermagem, toda a equipe lá dentro.
1: Prefeito, e por quê? O que motivou essa terceirização, essa troca aí de mantenedora, deixar de ser um hospital mantido pela prefeitura para ser mantido por uma empresa terceirizada, uma nova gestora?
0: Na realidade, o hospital, ele já tinha uma terceirização da equipe médica. Isso desde 2018. Já tinha uma equipe lá que estava lá dentro, lá, fazendo a gestão dos médicos, né? A única gestão nossa era a equipe de enfermagem, os SUMOS. Com essa nova gestão, eu tenho certeza que a gente vai melhorar ainda mais a nossa customização dos recursos lá dentro. A nossa gestão de equipe e também a gestão, principalmente, que é o atendimento à população, de tanto para a Fabriciano e outras cidades. Então, a gente tem esse objetivo, desde cuidar das pessoas, de atendimento humanizado. E sempre fizemos isso desde 2017. A gente pode pegar os nossos números hoje do hospital, né, de milhares de atendimentos, né, de cirurgias. E a maternidade agora, são mais de 600 crianças fabricianenses que nasceram aqui. Então a gente tem esse objetivo de continuar melhorando mais a saúde para a Nova Viçosa. Então por isso que é a decisão de fazer uma gestão total do hospital, mas junto, compartilhado com o município de Nova Viçosa. Então já tinha uma terceirização dos médicos, já estava lá dentro, entendeu? E realmente eu vi que não era o objetivo, né? Não estava sendo alcançado. Então por isso que essa mantenedora, eu sei, já fui lá, conheci pessoalmente, vi realmente, são espertos, têm experiência de atendimento, principalmente ao SUS, à população, e tenho certeza que nós vamos melhorar ainda mais hoje na saúde para a Fabriciano.
2: Ouvimos o prefeito de Coronel Fabriciano Sá de Lucas sobre a terceirização da gestão do Hospital José Maria de Moraes e da UPA. Agora, 12:15, a gente vai para o intervalo comercial rapidinho, mas já eu volto, falando o seguinte: Banco de Alimentos de Coronel Fabriciano transforma doações em apoio a famílias em situação de vulnerabilidade. E vereador cobra segurança em trecho da BR-381 em Antônio Dias. É rapidinho, volto já.
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2: Estamos de volta com o Jornal em Pauta. Você pode contribuir com o nosso jornalismo enviando sugestão de matéria ou informando sobre alguma questão de ordem pública. O nosso WhatsApp é o 31997714902. Agora, 12:17, na coluna de hoje, a planejadora financeira Alice Costa sugere uma reflexão sobre a importância de começar a fazer uma reserva financeira desde cedo.
10: Da Rede Educadora de Comunicação. Eu sou Alice Costa, planejadora financeira. E por aqui a gente fala sobre algo que está presente na vida de todo mundo: o dinheiro. Deixa eu te fazer uma pergunta. Quem você acha que vai chegar aos 65 anos com mais dinheiro? Uma pessoa que começa a investir aos 35 anos e guarda R$1.000 todos os meses? Ou outra pessoa que começa 13 anos antes, aos 22 anos, mas consegue investir apenas R$300? Muita gente responde que é quem investe mais dinheiro todos os meses.

0: resposta pode te surpreender. Quando falamos de aposentadoria, existe um fator que vale tanto quanto o dinheiro: o tempo. Então, a resposta é: quem começou a poupar antes consegue chegar aos 65 anos com mais dinheiro. Acredite, a matemática é certa. Quem começa mais cedo, ela tem a oportunidade de fazer com que o dinheiro trabalhe por ela por mais tempo. É o famoso juros compostos. Os rendimentos passam a gerar novos rendimentos, e esse crescimento acontece como uma bola de neve. Por isso, uma pessoa que começa cedo, mesmo investindo valores menores, muitas vezes consegue construir um patrimônio maior do que quem começou mais tarde, mesmo fazendo aportes bem mais altos. Isso nos ensina uma lição importante. Muitas pessoas adiam o início da aposentadoria porque dizem assim: quando eu ganhar mais, eu começo. Só que esse dia nem sempre chega, e quando chega, o tempo perdido, ele não volta mais. A melhor estratégia não é esperar sobrar muito dinheiro, é criar o hábito de investir regularmente dentro da sua realidade. Então, pode ser 50, 100, 300, o valor que der. O importante é começar. Porque a aposentadoria, ela não é construída no último dia de trabalho. Ela é construída ao longo da vida. Eu gosto de dizer que a aposentadoria não é apenas parar de trabalhar. É conquistar a liberdade de trabalhar porque você quer e não porque você precisa. Então, se você ainda não começou a investir para o seu futuro, talvez o melhor dia tenha sido alguns anos atrás. Mas o segundo melhor dia, ouça bem, o segundo melhor dia para começar é hoje. Então, não espere mais. Eu sou Alice Costa, planejadora financeira. E no meu Instagram, Finanças Sem Desculpa, eu compartilho conteúdos para te ajudar a organizar o seu dinheiro e construir um futuro financeiro com mais tranquilidade. Até a próxima coluna. Um grande abraço.
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2: Alice sempre muito certeira nas dicas e análises que ela faz, não é verdade? Agora, 12:21, um vereador da cidade de Antônio Dias cobrou providências da concessionária Nova 381, da ANTT e do Ministério dos Transportes para aumentar a segurança no trecho da BR-381 que corta o município. As solicitações foram motivadas pelo alto número de acidentes registrados na rodovia. Confira os detalhes na reportagem de Tati Souza.
3: Representante político de Antônio Dias encaminhou ofícios à concessionária Nova 381, também para a Agência Nacional de Transporte Terrestre, ANTT, e também para o Ministério dos Transportes, solicitando intervenções urgentes no trecho da BR-381 em Antônio Dias. As medidas são necessárias diante do elevado número de acidentes registrados no trecho, muitos deles com vítimas fatais. Para falar do assunto, vamos conversar com o vereador, professor Alice de Antônio Dias.
4: Olá, Tati Souza e ouvintes da Rádio Educadora. Nós estamos cobrando do consórcio Nova 381 e do Ministério dos Transportes a evolução nas obras na duplicação da BR-381 no trecho que corta a cidade de Antônio Dias. Nós temos presenciado muitos acidentes, como a gente viu recentemente na altura da comunidade do Machado, que nós tivemos ali um acidente com um caminhão de combustível que atingiu o leito do rio Piracicaba. A cidade de Antônio Dias ficou prejudicada no abastecimento de água e também a gente tem acompanhado que isso tem sido um transtorno, né? Quase toda semana a gente acompanha um acidente com veículo de carga e também de passageiros. A nossa expectativa agora é que a nova 381, juntamente com a Agência Nacional de Transporte Terrestre, o Ministério dos Transportes, dê sequência nessas obras, principalmente desobstruindo esses trechos que cortam Antônio Dias, que estão precários. A gente sabe que nós precisamos de melhoria na sinalização, nós precisamos que essas obras tenham evolução, até mesmo porque nós já estamos pagando pedágio. Não só os munícipes de Antônio Dias, mas de toda Minas Gerais e do Brasil serão beneficiados. Embora a gente está fazendo essa primeira cobrança oficial, a gente sabe que isso é uma demanda que a população vem buscando. cortando há tempos, vem nos cobrando. Trecho da BR-381 que corta Antônio Dias precisa das melhorias para reduzir acidentes, né? Quando acontece acidentes, tem saqueamento de carga. A gente vê aí demandas de roubo de carga que tem acontecido em toda a região. Então, essa fiscalização ela é muito necessária, todo esse apoio político só tem sentido se for para fazer a diferença. É o que a gente tem buscado todos os dias.
3: Para a Rede Educadora de Comunicação, repórter Tati Souza.
2: Meio-dia e 23. Combater o desperdício e, ao mesmo tempo, garantir alimento na mesa de quem mais precisa. Esse é o trabalho desenvolvido pelo Banco de Alimentos de Coronel Fabriciano, que recebe doações de frutas, verduras, legumes e outros produtos próprios para o consumo e os destina a famílias acompanhadas pela assistência social do município. A repórter Mônica Soares conversou com a representante do projeto, Érica Beltrame, e traz mais informações.
5: Estou aqui com a Érica Beltrame, representante de um projeto que atua no combate ao desperdício de alimentos e apoio a famílias em situação de vulnerabilidade, que é o Banco de Alimentos de Coronel Fabriciano. Como funciona esse trabalho e quem são as pessoas beneficiadas?
6: O Banco de Alimentos, ele compõe a segurança alimentar do município de Coronel Fabriciano. E ele trabalha em parceria com alguns estabelecimentos que podem ser sacolões, supermercados, que doam os alimentos para esse banco, alimentos que talvez não tenham uma comercialização mais, mas eles não perderam a sua questão nutricional. E aí o banco arrecada esses alimentos, faz a seleção, vê o que pode ser consumido e é criado cestas verdes. Essas cestas são destinadas às famílias acompanhadas pelo CRAS e pelo CREAS do município de Coronel Fabriciano. São famílias em vulnerabilidade que apresentam insegurança alimentar. Mas também a gente recebe, às vezes, doação de alimentos que estão assim próximos de vencer, que são industrializados, nem sempre são só verduras e legumes e frutas. Aí há alimentos que ainda podem ser utilizados próximo do vencimento e aí são destinados a essas famílias.
5: Qual é a importância de combater o desperdício de alimentos?
6: A proposta do Banco de Alimentos ela é incrível, porque pensa só, em vez dos alimentos serem destinados para o lixo, porque eles não têm uma visão comercial, eles conseguem alimentar pessoas que estão em situação de vulnerabilidade e insegurança alimentar. Então, além de combater o desperdício, a gente consegue alimentar pessoas, que eu acho que é o mais incrível, sabe, de tudo isso. A gente saber que alimentos que seriam talvez jogados no lixo estão servindo para alimentar pessoas. Mas vale lembrar que esses alimentos, eles não estão fora da condição de consumo. Eles podem ser consumidos, eles só não têm valor comercial.
5: E como a população pode ajudar nessa iniciativa?
6: Nós podemos ter parceiros, que são os estabelecimentos comerciais, que fazem mesmo essa seleção de legumes, frutas, verduras, que aí, em vez deles descartarem isso, eles podem doar para o Banco de Alimentos, que é feita a seleção. Então, nós estamos abertos a novos parceiros, né? O pessoal fica à vontade em procurar. Nós temos alguns parceiros já desde quando abriu o Banco de Alimentos, mas nunca é demais, né? A gente sempre precisa de ter mais, para aí a gente pode aumentar o número de famílias atendidas mensalmente. É só procurar o Banco de Alimentos, né? Que aí vai ser explicado direitinho, porque tem os dias da coleta, aquele dia que ele acha que é mais fácil para ele selecionar os alimentos para poder ir para o banco. E aí a gente organiza e vai fazer a coleta nesses espaços.
5: Em Coronel Fabriciano, vocês estão situados
6: no bairro Floresta, na rua Açaí, número 250.
5: Esta foi a Érica Beltrame. Para a Rede Educadora de Comunicação, repórter Mônica Soares.
2: Meio-dia 27, e esse trabalho do Banco de Alimentos aqui em Coronel Fabriciano, gente, ele é maravilhoso. Eu já tive a oportunidade de fazer matéria lá, assim como a Mônica fez, e é incrível o quanto que eles conseguem aproveitar dos alimentos. São doces feitos com cascas, umbigo da banana, o coração da banana, tem gente que chama coração da banana ou umbigo da banana. Vocês não têm noção do que eles fazem, fica parecendo um antepasto de berinjela, maravilhoso. Então a gente tem sim como aproveitar melhor os alimentos. Agora, meio-dia e 27, vamos às notícias do esporte com Matheus Cabral. Boa tarde, Matheus.
7: Boa tarde, Janaína Oliveira, boa tarde aos amigos que acompanham o Jornal em Pauta. Janaína, o Campeonato Brasileiro voltou, mas para o Atlético ele volta hoje e para o Cruzeiro volta amanhã. Então vamos aos jogos da 19ª rodada da competição. Já na quinta-feira da semana passada tivemos a vitória do Botafogo, 2-1 para cima do Santos, o Vitória venceu o Vasco por 1-0, Fluminense empatou com o Bragantino em 1-1, o Mirassol venceu por 2-1 a equipe do Grêmio. Hoje na Arena MRV, como eu já disse, repito, tem Atlético e Bahia às 19h30 da noite. Para recapitular, o Galo é o 11º colocado com 24 pontos, vai enfrentar o Bahia, que é o 6º colocado com 29 pontos. Lembrando que o líder é o Palmeiras com 41, o Flamengo é o 2º com 34, o Fluminense é o 3º com 32 e o Bragantino fecha o G4 com 30 pontos. Já a sequência dos jogos, o Campeonato Brasileiro, amanhã nós teremos Curitiba e Palmeiras, São Paulo e Atlético Paranaense e o Cruzeiro, que volta a campo jogando contra o Internacional. A bola rola às 21h30 da noite nessa quarta-feira no sul do país contra o Inter. E Chapecoense recebe o Flamengo e na quinta-feira, fechando a rodada, tem Corinthians e Remo. Essa é a 19ª rodada do Campeonato Brasileiro, que está de volta total depois da Copa do Mundo. Um abraço para você, Janaína Oliveira, e quem acompanha o Jornal em Pauta pela Rede Educadora.
2: Obrigada, Matheus Cabral. Um abraço para você também e um abraço para você que está nos ouvindo, que ficou com a nossa audiência aqui durante o Jornal em Pauta. Agora, 12h30, está na hora da gente terminar a edição de hoje do Jornal em Pauta, mas eu espero que você continue conosco. Quem está aqui pela 107 vai ouvir agora o melhor da música na playlist 107. E para quem está conosco pela 91,7, quem está chegando é Marcos Pereira e o programa Tarde Educadora. Lembrando, nós estamos também na internet, você pode acessar agora mesmo nosso portal de notícias, o educadoramg.com.br. Pode acessar ainda o nosso perfil do Instagram, onde tem muitas notícias também, é o @educadoramg. E aí você já sabe, você vai estar inteirado de todas as informações que estão acontecendo, não somente aqui no Vale do Aço, mas em todo o Brasil. Somos a Rede Educadora de Comunicação, a primeira do Vale. Uma ótima tarde para você, eu volto amanhã. Com Deus.
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10: 12:30.
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1: 1:31.
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6: Tem coisas no Brasil que deveriam ser proibidas, mas são comercializadas livremente. Pneu é uma delas, pois é caro e tem duração limitada. E o primeiro problema é o pneu remoldado, pois um em metro escorregou nessa também e permitiu o reaproveitamento da carcaça, a remoldagem, sem a obrigatoriedade de registrar para que tipo de automóvel ela foi fabricada. E o segundo problema é a venda livre nas borracharias de pneus seminovos, o que é criminoso, pois um seminovo pode ter sofrido problemas graves, passou num buraco e pode estar com bolhas internas e já pode ter 10 ou 15 anos de fabricação. Não existe fiscalização, mas é caso de polícia.
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2: Os candidatos pré-selecionados na primeira chamada do programa Universidade para Todos, o ProUni, para o segundo semestre de 2026, têm até sexta-feira para apresentar à instituição de ensino superior a documentação que comprove as informações fornecidas no momento da inscrição. A entrega pode ser feita presencialmente ou por meio eletrônico, conforme as regras de cada faculdade. Nesta edição, o ProUni oferece quase 472 mil bolsas de estudo distribuídas em 380 cursos de graduação de quase 900 instituições em todo o país. Os candidatos que não forem contemplados na primeira chamada ainda poderão participar da segunda chamada, que ocorre em agosto. Para a Rede Educadora de Comunicação, repórter Tati Souza.
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1: 2:33.
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2: E o Campeonato Brasileiro voltou, para a alegria de muitos. Pois é, hoje a bola rola para Atlético e Bahia. Na verdade, o Campeonato Brasileiro já havia voltado na semana passada. Tivemos Botafogo 2, Santos 1, Vitória 1, Vasco 0, Fluminense e Bragantino 1, Mirassol 2, Grêmio 1. Hoje nós temos Atlético e Bahia. Amanhã, Coritiba e Palmeiras, São Paulo e Atlético Paranaense, Internacional e Cruzeiro, Chapecoense e Flamengo, e na quinta-feira, Corinthians e Remo. É o Campeonato Brasileiro movimentando os noticiários esportivos. Para o 107 Esportes, Matheus Cabral.
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3: 3:01. 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
7: Qual aditivo usar é sempre uma discussão, pois postos, concessionárias, lojas, oficinas, todos querem empurrar aditivo para cima do motorista. E o primeiro que você não deve usar é o aditivo para o óleo do motor, pois ele já vem aditivado de fábrica. Já o segundo é para o líquido de arrefecimento pro radiador, pois ele já é vendido pronto para ser utilizado. E quais são os recomendados? No tanque de gasolina, se você tiver abastecido com a comum, mas não use na gasolina o aditivo do tipo booster. No tanque do diesel, para amenizar os efeitos do biodiesel, o shampoo nos reservatórios de água que vai lavar faróis e vidros. E mais aditivo nenhum, pois quase todos os outros não passam de picaretagem.
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11: Com o tempo seco e a baixa umidade do ar, Ipatinga reforça o alerta para a prevenção de incêndios em áreas urbanas e de vegetação. Nesta época do ano, o risco de queimadas aumenta e pode provocar danos ao meio ambiente, prejuízos ao patrimônio e problemas de saúde por causa da fumaça. Entre as orientações estão não colocar fogo em lixo ou folhas, evitar o descarte de bitucas de cigarro em áreas verdes, manter terrenos limpos e não utilizar fogo próximo à vegetação. Em caso de incêndio, a recomendação é manter distância da área e acionar o Corpo de Bombeiros pelo telefone 193. Denúncias de queimadas também podem ser feitas ao Departamento de Meio Ambiente de Ipatinga pelo telefone 3829-8079. Para a Rede Educadora de Comunicação, repórter Mônica Soares.
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0: 3:32.
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3: A frase que eu quero trazer aqui para vocês, pra gente refletir, é: se for para errar, erra logo, mas erra pequeno. Essa é uma frase muito aplicada no mundo dos negócios, porque quem empreende muitas vezes já sonha com um negócio com uma infraestrutura top, grande, com vários funcionários, todos os equipamentos. Mas a dica que eu quero trazer aqui hoje sobre essa frase é que começa pequeno, vamos andar antes de correr, tá? Comece com o seu negócio usando o mínimo de recurso que você pode, e à medida que o seu negócio for trazendo resultado, você vai reinvestindo esse resultado no seu próprio negócio e crescendo com ele. Então, se for para errar, se for para empreender, empreenda logo, mas empreenda pequeno, tá bom? E daqui a pouco o seu negócio vai estar no tamanho que você sempre sonhou, tá bom? Muito obrigado e até a próxima.
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2: O Galo entra em campo hoje contra o Bahia, de volta pelo Campeonato Brasileiro. O jogo acontece às 19h30, Arena MRV. Para quem ainda não se recorda, o Galo é o 11º colocado no Campeonato Brasileiro com 24 pontos. E o Bahia, adversário dessa noite, é o 6º colocado com 29 pontos. Então, portanto, em caso de vitória do Atlético, o Galo dá um salto para 27 pontos, pode assumir a 7ª colocação. E em caso de vitória do Bahia hoje, ele pode chegar a 32 pontos e entrar no G4, assumir a 4ª colocação. Então hoje às 19h30 tem Galo e Bahia de volta com o Campeonato Brasileiro. Para o 107 Esportes, Matheus Cabral.
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3: 4:01. 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
15: Os candidatos pré-selecionados na primeira chamada do programa Universidade para Todos, o ProUni, para o segundo semestre de 2026, têm até sexta-feira para apresentar à instituição de ensino superior a documentação que comprove as informações fornecidas no momento da inscrição. A entrega pode ser feita presencialmente ou por meio eletrônico, conforme as regras de cada faculdade. Nesta edição, o ProUni oferece quase 472 mil bolsas de estudo distribuídas em 380 cursos de graduação de quase 900 instituições em todo o país. Os candidatos que não forem contemplados na primeira chamada ainda poderão participar da segunda chamada, que ocorre em agosto. Para a Rede Educadora de Comunicação, repórter Tati Souza.
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0: 4:32.
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2: A bola volta a rolar para o Campeonato Brasileiro na noite desta terça-feira. Hoje tem um jogo, tem o Galo em campo contra o Bahia. A bola rola na Arena MRV. Mas o Cruzeiro só volta a campo na quarta-feira contra o Internacional, fora de casa, estádio Beira Rio. Para relembrar a posição do Cruzeiro no Campeonato Brasileiro, o Cruzeiro é o 13º com 24 pontos. E o Internacional é o 14º com 21. Equipes que estão próximas ali da zona de rebaixamento, lembrando que o Cruzeiro fazia, antes da parada para a Copa do Mundo, um campeonato de recuperação, saindo lá da zona do rebaixamento e subindo os degraus, escalando a tabela do Campeonato Brasileiro. Então, portanto, hoje, 7:30 da noite, tem Atlético e Bahia. Amanhã, às 9:30, no Beira Rio, tem Internacional e Cruzeiro. Para o 107 Esportes, Matheus Cabral.
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1: 4:57.
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5: A Prefeitura de Coronel Fabriciano realizou na manhã desta terça-feira uma coletiva de imprensa para anunciar as novas diretrizes da rede municipal de urgência e emergência hospitalar. O prefeito Sadi Luca anunciou que o Hospital José Maria de Moraes e a UPA terão nova gestora a partir do mês de agosto. A nova mantenedora é a Santa Casa de Misericórdia de Curitiba. Conforme o prefeito, do ponto de vista jurídico, o processo foi legal. O Hospital José Maria de Moraes é uma referência para Coronel Fabriciano e para os municípios vizinhos do Vale do Aço, com atendimento 100% SUS, maternidade, clínica cirúrgica, ortopedia, pediatria e UTI. Já a UPA do bairro Silvio Pereira 2 concentra grande parte da demanda de urgência e emergência da população. Para a Rede Educadora de Comunicação, Janaína Oliveira.
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1: 5:33.
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9: Vamos partir do princípio de que o automóvel deve sempre passar por revisões periódicas para que ele rode sempre com máxima segurança, riscos mínimos de falhas durante qualquer percurso e mais, porque a manutenção preventiva é sempre mais barata que a corretiva depois que já quebrou. Então, o carro tem que estar sempre em condições durante o ano inteiro de sair para uma viagem. E não faz sentido essa tal revisão de férias. É importante sim que, antes de sair para uma viagem com o carro, os itens básicos de segurança sejam revisados: pneus, amortecedores e freios. 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

0: 6:34.
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1: 6:58. 107 FM, sua música, seu estilo, apoio cultural.
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0: Brasília, 19 horas. Está no ar a Voz do Brasil. As notícias do governo federal que movimentaram o país no dia de hoje.
1: Olá, boa noite.
0: Boa noite para você que nos acompanha em todo o país.
1: Terça-feira, 21 de julho de 2026.
0: Vamos aos destaques na Voz do Brasil.
1: Brasil continua fora do mapa da fome, segundo o relatório divulgado hoje pelas Nações Unidas.
0: O documento aponta ainda que o país reduziu a insegurança alimentar severa. Márcia Fernandes.
2: A proporção da população brasileira que não tem renda suficiente para consumir a quantidade mínima de calorias para uma vida saudável se manteve abaixo de 2,5%. O indicador é utilizado para apontar se o país está no mapa da fome.
1: Portaria regulamenta o trabalho no comércio durante os feriados.
0: Norma estabelece que o funcionamento nesses dias vai depender de negociação coletiva. Gabriela Noronha.
3: Na prática, o acordo impede que as empresas escalem funcionários nos feriados por decisão unilateral.
1: E vamos falar também do Julho Amarelo, mês de conscientização sobre hepatites virais.
0: Saiba mais sobre a doença, a importância do diagnóstico precoce e o tratamento oferecido pelo SUS. Graziele Bezerra.
4: Todos os anos, mais de 1.300.000 pessoas morrem por complicações causadas por algum tipo de hepatite.
1: Hoje, na apresentação da Voz do Brasil, Luciana Vasconcelos e Nazi Brum.
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1: Relatório da Organização das Nações Unidas para a Alimentação e Agricultura, divulgado hoje, estima uma queda da fome no mundo.
0: Em 2025, eram 645 milhões de pessoas, quase 14 milhões a menos quando comparado ao triênio encerrado em 2024.
1: E de acordo com o documento, o Brasil registrou redução da insegurança alimentar severa e continua fora do mapa da fome.
0: Isso significa que o país manteve abaixo de 2,5% a proporção de quem não tem renda suficiente para consumir a quantidade mínima de calorias para uma vida saudável.
2: Segundo o relatório O Estado da Segurança Alimentar e Nutrição no Mundo 2026, o Brasil segue fora do mapa da fome. O documento, elaborado em conjunto pela Organização das Nações Unidas para a Alimentação e Agricultura, Organização Mundial de Saúde, Fundo das Nações Unidas para a Infância e outros órgãos ligados às Nações Unidas, foi divulgado nesta terça-feira. A proporção da população brasileira que não tem renda suficiente para consumir a quantidade mínima de calorias para uma vida saudável se manteve abaixo de 2,5%. Esse indicador, chamado de prevalência de subnutrição, é utilizado para apontar se o país está ou não no mapa da fome. O relatório também apontou a diminuição da insegurança alimentar severa, que chegou a 0,6%. O ministro do Desenvolvimento e Assistência Social, Família e Combate à Fome, Wellington Dias, explicou esse percentual.
5: Brasil continua fora do mapa da fome. Dentro do Brasil, tivemos redução na insegurança alimentar severa de 1,2% para 0,6%. Isso significa que aproximadamente 1.200.000 pessoas que estavam naquela situação mais grave, aquela que coloca em risco a vida, ficaram agora fora do mapa da fome.
2: Os dados divulgados são relativos ao período entre 2023 e 2025. De acordo com o relatório, o custo da dieta saudável no Brasil foi de US$ 4,89, em paridade do poder de compra por pessoa ao dia. Isso equivale a cerca de R$ 12,13 em poder de compra local. O relatório estima que 7,8% da população mundial enfrentou a fome, o que representa 645 milhões de pessoas, uma redução de quase 14 milhões de pessoas em todo o planeta em comparação com o triênio encerrado em 2024. Para chegar aos números do relatório sobre segurança alimentar e nutrição, foram utilizados indicadores como tamanho da população, perfil de renda e custo médio de uma cesta de alimentos saudável. Reportagem Márcia Fernandes.
1: O funcionamento do comércio em feriados, de forma geral, vai depender de negociação coletiva.
0: É o que estabelece uma norma regulamentada por meio de portaria do Ministério do Trabalho e Emprego.
1: O texto também define exceções, como postos de combustíveis, hotéis, restaurantes, entre outros serviços.
3: O acordo assinado nesta terça-feira, que formaliza regras sobre o funcionamento do comércio em feriados, é resultado da negociação entre representantes de trabalhadores e de empregadores. O documento condiciona a abertura de determinados tipos de atividades à autorização prévia, a ser definida por convenção coletiva de trabalho, entre elas supermercados, lojas e comércio varejista em geral. De acordo com Luiz Marinho, ministro do Trabalho e Emprego, a medida é um instrumento de equilíbrio entre as partes.
6: O diálogo permanente é a ferramenta mais eficiente para evitar conflitos. O que a gente espera é que tenha maturidade das lideranças sindicais, trabalhadores, empregadores, em torno de uma mesa, um café, um chá, vocês possam encontrar soluções de problemas que parece que não tinha solução. Daí, quanto mais se conversa, pode-se ir aproximando essa possibilidade.
3: Na prática, o acordo impede que as empresas escalem funcionários nos feriados por decisão unilateral. Questões como pagamento adicional, folgas e compensação de jornada também deverão ser definidas em negociação coletiva. Para Ivo Dall'Acqua, diretor da Confederação Nacional do Comércio de Bens, Serviços e Turismo, o debate deve continuar.
7: A coisa não para por aqui, nós temos absoluta consciência disso, mesmo porque novas formas, novos mecanismos, novas ferramentas vêm sendo incorporadas ao mundo do trabalho. Então eu creio que hoje nós estamos celebrando um acordo muito bem discutido, foi consensuado, mas o nosso diálogo tem que ser permanente.
3: As novas regras não se aplicam, no entanto, às atividades que já possuem autorização permanente para funcionar em feriados, como hospitais, hotéis, postos de combustíveis e outros serviços considerados essenciais. As empresas que descumprirem o acordo ficam sujeitas à fiscalização e à aplicação de multas administrativas. Reportagem Gabriela Noronha.
0: A regra se aplica exclusivamente aos feriados. O funcionamento do comércio aos domingos permanece regulamentado por lei.
1: Julho é o mês de conscientização sobre as hepatites virais.
0: A campanha Julho Amarelo chama atenção para a prevenção, o diagnóstico precoce e o tratamento da doença, que muitas vezes evolui de forma silenciosa.
1: Confira na reportagem quais são os sinais de alerta e como o SUS atua no combate às hepatites.
8: A manicure Tabata Nepomuceno contraiu hepatite D quando criança e a tipo B depois de adulta. A doença provocou uma cirrose hepática e há 11 anos ela passou por um transplante de fígado. Hoje, ela se dedica a alertar sobre os perigos da doença.
9: Hoje, os maiores índices de transplante hepático no Brasil são por conta do vírus da hepatite B, hepatite C e hepatite D. O tratamento precoce evita a evolução da doença.
8: Os principais sintomas da hepatite são cansaço intenso, febre, náuseas e vômitos, dor abdominal, pele e olhos amarelados, urina escura e fezes claras. Mas isso já na fase inflamatória do fígado. O hepatologista Henrique Carvalho Rocha, do Hospital Universitário de Brasília, explica que na fase inicial da doença, os sintomas são silenciosos. Por isso, é preciso estar atento.
10: A grande maioria das pessoas não vão ter nenhum sinal e sintoma de que está infectado com algum vírus de hepatite. O ideal é aquela pessoa, aquele paciente que tem alguns riscos, que tem essa preocupação e procure. E quem que são esses pacientes, né? Então, profissionais de saúde, sempre é importante ter essa avaliação, porque tem um risco aumentado, principalmente de infecção pela hepatite B, né? É o modo de transmissão. Pessoas que têm relação sexual desprotegida, usuários de drogas. Então, esses pacientes que tenham um risco maior, esses realmente têm que ficar vigiando.
8: Segundo a Organização Mundial da Saúde, as hepatites virais matam mais que o vírus da AIDS. Todos os anos, mais de 1.300.000 pessoas morrem por complicações causadas por algum tipo de hepatite. A campanha Julho Amarelo reforça a importância do diagnóstico precoce e o tratamento dessas doenças, como explica Tiemi Arakawa, coordenadora geral de vigilância das hepatites virais do Ministério da Saúde.
11: É durante esse mês que a gente tem uma série de atividades sendo realizadas para mobilização em relação à testagem, em relação à vacinação, em relação à educação em saúde, para que a gente realmente possa dar visibilidade a essas doenças que ainda são um grave problema de saúde pública.
8: Ainda de acordo com Arakawa, o SUS oferece diagnóstico e tratamento gratuitos.
11: Então, vacina da hepatite A e vacina da hepatite B estão disponíveis no SUS. A queda dos casos de hepatite A se deu muito por causa da vacinação. Em relação ao diagnóstico, a gente tem testes rápidos de hepatite B e hepatite C. São testes que são realizados dentro da unidade básica de saúde ou em qualquer outro tipo de serviço e tem um resultado em até 30 minutos.
8: Existem 5 tipos de hepatites virais. No Brasil, as mais comuns são causadas pelos vírus A, B e C. O tipo D é mais comum na região norte do país e a hepatite E, menos frequente em solo brasileiro, ocorre com maior facilidade na África e na Ásia. As hepatites A e E são transmitidas por ingestão de água ou alimentos contaminados, falta de saneamento básico e higiene inadequada. Já as hepatites B, C e D são transmitidas por contato com sangue contaminado, relações sexuais desprotegidas, compartilhamento de agulhas, seringas ou objetos pérfuro-cortantes, e da mãe para o bebê, a chamada transmissão vertical. Reportagem Graziele Bezerra.
0: Agricultoras rurais podem participar da chamada pública voltada ao fortalecimento da autonomia e da geração de renda das mulheres no campo.
1: Serão destinados cerca de 49 milhões de reais a 67 projetos.
12: A chamada pública vai contemplar mulheres em todas as regiões do país. É destinada, por exemplo, a agricultoras familiares, assentadas da reforma agrária, quilombolas, indígenas e extrativistas. Os projetos selecionados vão contar com profissionais na assistência técnica para apoiar as produtoras rurais na organização da produção, no acesso às políticas públicas, na adoção de práticas agroecológicas, na comercialização e no fortalecimento das organizações coletivas. Quem explica é a presidente da Agência Nacional de Assistência Técnica e Extensão Rural, ANATER, Loroana Coutinho de Santana.
13: Eles estarão realizando um acompanhamento desde a produção, perpassando pelo processamento, pela gestão das organizações, né? Sejam elas individuais ou coletivas, até a comercialização dos produtos. Então, esse profissional é justamente a espinha dorsal para o fortalecimento dessas mulheres, né? Para que elas possam, a exemplo, vislumbrar ações no âmbito da sua produção, para que elas possam gerar renda, possam ter organização na sua unidade.
12: A agricultora familiar Ilneia Barros participou de um curso de assistência técnica e extensão rural e conta como foi o acompanhamento.
14: Fiz extensão rural para que eu pudesse beneficiar os meus produtos. E através de a as nutricionistas, o pessoal, que deram todo suporte para que eu viesse a ter um desempenho legal no campo e poder vender a minha mercadoria.
12: Os projetos deverão atender no mínimo 50% de mulheres negras, 30% de mulheres jovens e 30% de mulheres de povos e comunidades tradicionais, com prioridade para quilombolas e indígenas. Também terão preferência propostas voltadas a mulheres em situação de maior vulnerabilidade social, como vítimas de violência e responsáveis pelo cuidado de pessoas com deficiência. As entidades credenciadas na ANATER poderão apresentar propostas entre os dias 16 e 31 de julho de 2026 por meio do portal anater.org/chamada-pública. Reportagem Thaís de Araújo.
0: A garantia de que insumos essenciais cheguem a regiões remotas cortadas por rios depende das condições de navegabilidade.
1: Para evitar desabastecimento, especialmente no norte do país, o Departamento Nacional de Infraestrutura de Transportes, o DENIT, reforçou o monitoramento hidroviário.
0: O levantamento feito em tempo real permite o planejamento da navegação em tempos de cheias ou seca dos rios.
15: As condições de navegabilidade dos rios brasileiros são monitoradas de forma contínua. Elas servem para orientar o transporte hidroviário, o deslocamento de pessoas e o abastecimento de cidades com combustíveis, alimentos, medicamentos e outros insumos essenciais, especialmente na região norte. Para isso, o Departamento Nacional de Infraestrutura de Transportes, o DENIT, desenvolveu o Plano de Monitoramento Hidroviário. O levantamento considera informações como nível das águas, vazão dos rios, profundidade dos canais e outros parâmetros hidrológicos. Os dados são usados para identificar trechos com possível restrição à passagem de embarcações e para orientar o planejamento das ações de manutenção. Na região norte, o sistema acompanha essas informações em tempo real e também considera os efeitos de fenômenos climáticos, como o El Niño, que podem alterar o regime dos rios. Segundo o Ministério dos Portos e Aeroportos, as condições dos rios variam ao longo do ano por causa das chuvas e da dinâmica natural das águas. Na estiagem, o nível dos rios pode limitar a navegação em alguns trechos. Já no período de cheia, o aumento da correnteza e as mudanças no leito dos rios também podem interferir na circulação de embarcações. Com base nos dados, é possível planejar a segurança da navegação, a continuidade do transporte de passageiros e cargas e a maior confiabilidade das hidrovias brasileiras. Reportagem Edinaldo Júnior.
1: Há 36 anos, o Estatuto da Criança e do Adolescente, o ECA, transformou a proteção da infância e da juventude em uma rede integrada de ações.
0: E garantiu a implantação do Sistema de Garantia dos Direitos da Criança e do Adolescente.
1: O sistema reúne conselhos tutelares, delegacias, Ministério Público, Poder Judiciário.
0: E integra diversas áreas, como assistência social, saúde, educação, cultura e lazer, além dos canais de denúncia e fiscalização.
1: Vamos saber como funciona com o repórter Pablo Mundim.
16: O Estatuto da Criança e do Adolescente mudou a forma como o Brasil protege a infância. Com o Marco Legal 990,

0: E a Constituição é muito clara, no artigo 227, quando ela coloca a prioridade absoluta e diz assim que o Estado, a família e a sociedade têm o dever de proteger crianças e adolescentes.
1: A proteção integral que prevê o Estatuto é feita pelo Sistema de Garantia dos Direitos da Criança e do Adolescente, que reúne conselhos tutelares, delegacias especializadas, Ministério Público, Judiciário, Assistência Social, Saúde, Educação e canais de denúncia. Fábio Meirelles, diretor de proteção da criança e do adolescente, destaca que cada órgão tem uma função específica, mas todos trabalham de forma integrada para proteger vítimas e interromper ciclos de violência.
2: A rede de proteção é um conjunto de instituições, serviços que atuam de forma integrada para garantir os direitos de crianças e adolescentes e protegê-los de qualquer forma de violência, negligência, exploração ou violação de direitos. Então, nenhuma instituição atua sozinha. A proteção, ela vai depender da articulação entre diferentes políticas públicas.
1: Em muitos casos, o primeiro atendimento é feito pelo Conselho Tutelar. É ele quem recebe denúncias, aplica medidas de proteção e aciona os demais serviços sempre que há ameaça ou violação de direitos. O presidente do Colegiado dos Conselheiros Tutelares de Goiânia, Rondinelli Ná Barbosa, explica qual é o papel do conselho.
3: Quando essas denúncias chegam até o Conselho Tutelar, a nossa primeira preocupação é em acolher, para que nós possamos fazer o encaminhamento correto, tratar essa criança ou adolescente de forma adequada e enquadrar eles no programa ou no serviço que melhor vai assistir à demanda que ele necessita.
1: Quando há indícios de crime, entram em ação as delegacias de proteção à criança e ao adolescente. As investigações comandadas pelas unidades especializadas buscam responsabilizar os autores e garantir que as vítimas sejam acolhidas, evitando a revitimização durante o processo. Como defende a delegada Valéria Martirena.
4: A gente trabalha com os casos de violência contra essa criança e adolescente, que geralmente são os crimes sexuais e crimes de maus tratos. Tem muitos policiais capacitados nas unidades circunscricionais também que podem ouvir essa criança e esse adolescente vítima de violência em depoimento especial.
1: O Estatuto da Criança e do Adolescente é um marco legal que criou uma rede de proteção com atuação integrada. Uma responsabilidade compartilhada entre o poder público e toda a sociedade para garantir que cada criança e cada adolescente cresçam com segurança, dignidade e seus direitos respeitados. E qualquer pessoa pode ajudar. Ao presenciar ou suspeitar de violência física, psicológica, sexual, casos de negligência, abandono ou exploração de crianças e adolescentes, a orientação é denunciar. O Disque 100 funciona gratuitamente todos os dias e atende casos de violação de direitos humanos. Os conselhos tutelares, delegacias especializadas e da Polícia Militar também podem ser acionadas em situações de emergência. Reportagem Pablo Mundim.
5: Atenção, estudantes e pesquisadores. Já está aberto o prazo de inscrição para uma das principais premiações científicas do país.
6: O Prêmio Jovem Cientista, neste ano, busca incentivar projetos de inovação tecnológica voltados para o desenvolvimento social e sustentável.
5: Saiba mais com Cláudio Mário Carvalho.
7: As inscrições para o Prêmio Jovem Cientista 2026 seguem abertas até 14 de agosto. O tema deste ano é o uso da inteligência artificial para reduzir desigualdades e promover o desenvolvimento sustentável. A premiação contempla 5 categorias: mestre e doutor, estudante do ensino superior, estudante do ensino médio e mérito institucional, que reconhece uma universidade e uma escola pelo destaque na participação. Podem concorrer estudantes e pesquisadores que atendam aos critérios de idade e formação previstos no regulamento. Os vencedores vão receber laptops e bolsas de pesquisa do Conselho Nacional de Desenvolvimento Científico e Tecnológico, com valores entre R$5.000 e R$40.000. As inscrições podem ser feitas pelo site jovemcientista.cnpq.br. Claudimário Carvalho, para a Voz do Brasil.
6: O Ministério da Educação informou que a plataforma MEC Livros já registrou mais de 618 mil empréstimos virtuais.
5: Saiba quais as obras mais procuradas e como acessar com Raquel Mariano.
8: Segundo o Ministério da Educação, a plataforma MEC Livros reúne mais de 1 milhão de usuários e acumula

0: 384 mil horas de leitura. São Paulo lidera o número de cadastros, seguido por Rio de Janeiro, Minas Gerais, Bahia e Ceará. O catálogo reúne cerca de 25 mil obras e permite leitura imediata pela internet. Nos últimos 30 dias, entre os 4 títulos mais emprestados, 2 são de brasileiros. O primeiro lugar foi Torto Arado, escrito pelo baiano Itamar Vieira Júnior. O romance narra a história de duas irmãs, Bibiana e Belonísia, que, marcadas por um acidente de infância, desenvolvem uma relação profunda de dependência. A obra ainda trata da escravidão contemporânea. E em quarto lugar está A Cabeça do Santo, de Socorro Acioli, publicado em 2014, que mistura realismo mágico e cultura nordestina. A história acompanha Samuel. Ele descobre que consegue ouvir as preces secretas das mulheres para Santo Antônio ao se abrigar dentro da cabeça oca e gigantesca de uma estátua inacabada do santo. Os outros livros mais emprestados estão em segundo lugar: Noites Brancas, do russo Dostoiévski, que explora a solidão, o amor não correspondido e a ilusão. Já em terceiro lugar está A Vegetariana, de Han Kang, escritora sul-coreana, vencedora do Prêmio Nobel da Literatura. O livro conta a história de uma mulher comum que, após ter um pesadelo violento, decide parar radicalmente de consumir e cozinhar carne. Os acessos ao Mac Livros são feitos pela versão para internet e por aplicativo para dispositivos móveis. A versão web concentra 52% do tempo de uso. Mais informações em maclivros.mec.gov.br. Raquel Mariano, para a Voz do Brasil.
1: E essas foram as notícias do governo federal.
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2: Fique agora com as notícias do Poder Judiciário do Congresso Nacional. Boa noite.
1: Boa noite para você e até amanhã.
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5: Em Angola, presidente do STF e do CNJ defende independência do judiciário.
6: Painel Justiça em Números reúne dados do Poder Judiciário brasileiro e pode ser acessado por todos os cidadãos.
5: Estão abertas as inscrições para a 16ª semana da execução trabalhista.
6: Boa noite, eu sou Marcela Luiz.
5: Eu sou Walter Lima.
6: Presidente do Supremo Tribunal Federal e do Conselho Nacional de Justiça, ministro Edson Fachin, defende independência do judiciário e o diálogo entre os poderes de países democráticos.
5: A fala ocorreu em uma aula magna em Luanda, capital de Angola, na África. Judite Aragão.
7: Fachin disse que essa independência existe para proteger o cidadão. Isso porque o juiz tem que decidir com imparcialidade e sem ceder a pressões políticas, econômicas ou sociais.
8: A independência judicial não pertence ao juiz, pertence ao cidadão. Não existe para proteger magistradas e magistrados. Existe para proteger quem será julgado por eles.
7: O presidente do STF e do CNJ, Edson Fachin, também deixou claro que a democracia constitucional exige diálogo constante entre os poderes.
6: O relatório Justiça em Números 2026, principal publicação estatística do Poder Judiciário brasileiro, é feito a partir do DataJud, que é a Base Nacional de Dados da Justiça.
5: Além do relatório anual, o painel Justiça em Números também é feito com dados do DataJud. Marcelo Della Libera.
9: O painel Justiça em Números é disponibilizado pelo Conselho Nacional de Justiça de forma online. Ele apresenta os indicadores do relatório Justiça em Números e é atualizado mensalmente. A ferramenta disponibiliza painéis de temas como direito à saúde, violência contra a mulher, crime organizado e sobre a gestão processual dos tribunais. A pesquisadora Isabelle Mota, do Departamento de Pesquisas Judiciárias, destaca um dado histórico sobre o trabalho do Poder Judiciário em 2025.
10: Mesmo recebendo o maior número de novos processos desde o início da série histórica em 2009, conseguimos reduzir o estoque do número de processos pendentes. E 2026 já aponta um novo recorde. Até o momento, nosso painel registra mais de 17 milhões de novos processos, acima dos 16 milhões registrados no mesmo período do ano passado.
9: Esse dado está disponível no painel e pode ser acessado em justiça-em-números.cnj.jus.br.
6: Partidos, coligações e federações já podem realizar as convenções partidárias.
11: As convenções vão até 5 de agosto. Estevão Furtado.
12: O período das convenções partidárias começou ontem, 20 de julho. A data também marcou o início do prazo para exercício do direito de resposta contra ofensas, com prazos de 24 a 72 horas, conforme o veículo de comunicação.
6: Estão abertas as inscrições para a 16ª semana da execução trabalhista.
11: Pessoas e empresas com processos em fase de execução podem inscrever ações na campanha. Larissa Batista.
13: Com o slogan Seu Direito por Inteiro, a iniciativa marcada para o período de 14 a 18 de setembro em todo o país é um esforço concentrado para localizar bens de devedores, incentivar acordos e dar mais celeridade ao pagamento dos créditos trabalhistas. Para outras informações sobre a 16ª Semana Nacional da Execução Trabalhista, acesse csjt.jus.br.
6: STJ suspende liminar que havia determinado paralisação da construção da ponte do Avial, no município amazonense de Tefé.
11: Com a decisão, foi autorizada a imediata retomada da obra. Fátima Uchoa.
14: Ao conceder liminar em ação popular para paralisar a construção, o TRF1 entendeu haver indícios de irregularidades na licitação para a contratação da empresa responsável pela obra. Contudo, ao atender pedido do município de Tefé, o vice-presidente do STJ, ministro Luiz Felipe Salomão, no exercício da presidência, destacou que a construção da ponte do Abial busca assegurar a prestação regular de serviços públicos essenciais aos mais de 15 mil moradores da região. E é evidente o risco na demora, porque a obra depende da estiagem dos rios amazônicos para a execução.
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6: Uma boa noite.
11: E até amanhã.
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9: Sou Humberto Pinheiro e estes são os destaques de hoje do Jornal do Senado, que começa agora. Plano de educação, licença paternidade e segurança marcam o semestre no Senado. Senado vai discutir tratamento para pacientes com doenças raras. Proposta que estabelece regras para profissionais da saúde estética será discutida no Senado. Boa noite. A Comissão de Segurança Pública aprovou neste primeiro semestre uma série de projetos de lei que aumenta as penas para vários tipos de crimes, como roubo de câmeras de vigilância, combustíveis e de celulares, e para o uso de menores de idade para a prática de delitos. A comissão também votou propostas que reduzem benefícios para condenados por crimes violentos e aumentam o tempo de internação de menores infratores. Repórter Bruno Lourenço.
15: A Comissão de Segurança Pública aprovou o aumento das penas para crimes de furto, roubo e receptação de câmeras de vigilância e sistemas de monitoramento eletrônico. Outro projeto votado no semestre tipifica e endurece as penas para os crimes de furto e roubo de petróleo, combustíveis e derivados. Numa tentativa de conter as perfurações clandestinas e o avanço de facções criminosas sobre o mercado de distribuição, o colegiado aprovou ainda a proposta que prevê punição maior para furto de celular para a prática de fraudes e outra que dobra a pena para o furto de aparelhos celulares e aumenta a penalidade penalidade para o roubo, que é a subtração do telefone com o emprego de violência. Dois projetos relacionados a menores de idade passaram pela CSP. Um deles acrescenta nova agravante genérica ao Código Penal para punir adultos que utilizam crianças ou adolescentes para cometer crimes. Outro admite até 10 anos de internação para adolescentes infratores, como defendeu o senador Fabiano Contarato, do PT do Espírito Santo.
16: Eu não acho razoável você explicar para uma mãe que teve a filha vítima de estupro, para um rapaz de 17 anos, que após estuprar, matou e ocultou o cadáver, ele vai ficar internado até 3 anos.
15: A Comissão de Segurança Pública também aprovou no semestre iniciativas que proíbem a concessão de liberdade provisória a réus acusados de crimes que resultem em morte dolosa, ou seja, cometidos com intenção, e de liberdade provisória ou medidas cautelares alternativas a presos em flagrante por crimes hediondos ou equiparados. O relator, senador Wilder Moraes, do PL de Goiás, diz que a impunidade e a soltura reiterada de criminosos perigosos alimentam os índices de violência.
17: Indivíduos que pratiquem delitos de tal natureza não devem ser agraciados com liberdade provisória. Criminosos que praticam crimes hediondos devem permanecer presos.
15: A Comissão de Segurança Pública ainda aprovou o projeto de lei que põe fim à soltura automática de presos caso a justiça atrase a revisão periódica da prisão preventiva.
18: O acesso a diagnóstico, medicamentos e tratamentos para pessoas com doenças raras estará em debate na Comissão de Direitos Humanos do Senado. A audiência pública vai reunir especialistas, representantes de pacientes e autoridades para discutir os desafios enfrentados por essa população. Um dos principais temas será a situação do Elevides, medicamento indicado para pacientes com distrofia muscular de Duchenne. A reportagem é de Patrícia Oliveira.
19: O debate sobre o acesso a terapias avançadas para doenças raras também vai tratar da situação regulatória do medicamento Elevides, usado no tratamento da distrofia muscular de Duchenne, uma doença que provoca a perda progressiva da força muscular. A comercialização do remédio foi suspensa temporariamente devido a efeitos colaterais graves. A audiência deve reunir representantes da Anvisa, do Ministério da Saúde, da indústria farmacêutica, especialistas e familiares de pacientes. Para o senador Hermes Klan, do PL de Santa Catarina, a rapidez no acesso ao tratamento é fundamental para quem convive com a doença.
20: E é muito grave, é doído, a gente sente muito. Então, é para ontem, essa gente não pode esperar.
19: Devem ser discutidas também as políticas públicas voltadas a pessoas com doenças raras. A data da audiência ainda será definida.
18: O Senado deve analisar um projeto que define quais profissionais estão habilitados a atuar na área da saúde estética. A proposta busca estabelecer regras mais claras para o setor e evitar insegurança jurídica. A intenção é dar mais segurança tanto aos profissionais que prestam esses serviços quanto aos consumidores que buscam procedimentos estéticos. As informações com o repórter Douglas Castilho.
21: O texto limita a atuação profissional no setor àqueles que detêm formação superior específica, como biólogos, biomédicos, enfermeiros, farmacêuticos, fonoaudiólogos ou fisioterapeutas. A medida, porém, não modifica as atividades que, por legislação específica, sejam reservadas aos formados em medicina ou odontologia. O autor do projeto, o senador Isalci Lucas, do PL do Distrito Federal, explicou o que muda caso a proposta seja aprovada.
22: O que é competência de um médico, odontólogo, é só eles. Esses demais profissionais só podem fazer aquilo que é ligado à atividade deles. Então, a gente garante, inclusive na lei, que haja fiscalização dos conselhos regionais, tenham realmente registro do conselho de todas as atividades, para poder ter legitimidade para atuar no mercado. Mas cada um dentro do seu quadradinho, vamos dizer.
21: Segundo a Sociedade Brasileira de Cirurgia Plástica, mais de 1.500.000 procedimentos estéticos são realizados por ano no Brasil. Na justificativa do projeto, o autor afirma que a segurança jurídica trazida pela proposta, que ainda aguarda distribuição para a comissão responsável, deve impulsionar ainda mais o crescimento do setor.
18: A senadora Damares Alves, do Republicanos do Distrito Federal, apresentou um balanço das atividades da Comissão de Direitos Humanos no primeiro semestre de 2026. Como presidente da comissão, Damares ressaltou que o colegiado manteve uma agenda voltada à análise de projetos de lei, ao recebimento de denúncias de violações de direitos humanos e à realização de audiências públicas. Segundo a parlamentar, os trabalhos resultaram na aprovação de propostas relacionadas à proteção das mulheres, da juventude e ao enfrentamento da violência.
0: A nossa comissão no Senado virou uma central de recebimento de denúncias de violações de direitos humanos. E toda denúncia, toda demanda que chega gera um processo interno dentro da comissão. Às vezes uma denúncia tem 6, 7 encaminhamentos. Então nós estamos dando resposta para o povo lá na ponta.
18: O plenário do Senado encerrou o primeiro semestre legislativo com a votação de propostas nas áreas de educação, direitos sociais e segurança pública. Entre os destaques estão o novo Plano Nacional de Educação, a ampliação da licença paternidade e o endurecimento de penas para diversos crimes. As matérias aprovadas buscam modernizar políticas públicas, ampliar direitos e reforçar o combate à criminalidade. Algumas propostas já seguiram para análise da Câmara dos Deputados, enquanto outras aguardam sanção presidencial. Os detalhes com o repórter Pedro Pincer.
1: O primeiro semestre de 2026 foi marcado por uma intensa agenda legislativa no Senado, com a aprovação de projetos importantes para o país. Na educação, o principal destaque foi o novo Plano Nacional de Educação, que define as diretrizes para as políticas públicas do setor até 2036. Entre as prioridades estão a ampliação do acesso à escola, a melhoria da qualidade do ensino e a redução das desigualdades. A senadora Tereza Leitão, do PT de Pernambuco, destacou o foco na qualidade.
2: Do ponto de vista dos objetivos gerais do PNE, é afirmativo em relação ao direito à educação, da educação básica à pós-graduação, estabelecendo a qualidade como foco, tal como demarcando desafios atinentes à redução de desigualdades, à erradicação da analfabetismo, a valorização profissional com um modelo de financiamento que faça o plano vivo e não apenas uma carta de intenções.
1: Entrada no mercado de trabalho, conciliação entre família e emprego, autonomia econômica de mulheres e proteção de trabalhadores vulneráveis também foram temas discutidos no Senado no primeiro semestre deste ano. Parte dessas propostas já foi transformada em lei. Uma delas é a ampliação da licença paternidade, tema debatido há quase 20 anos no Congresso Nacional. Entre as contribuições do Senado na segurança pública no primeiro semestre de 2026, está uma ampla reformulação da lei penal brasileira com o objetivo de frear crimes patrimoniais e fraudes eletrônicas. Entre as principais mudanças, a pena máxima para furto simples passou de 4 para 6 anos. O furto de celular passou a ter tipificação qualificada. E a pena mínima para roubo com resultado de lesão corporal grave subiu para 10 anos.
18: Com trabalhos técnicos de João Lira, o Jornal do Senado fica por aqui. Acompanhe agora as notícias da Câmara dos Deputados. Boa noite e até amanhã.

0: Câmara dos Deputados.
1: Câmara aprova que agressor pague pelo tratamento de saúde da vítima.
2: Deputados proíbem o uso da substância bisfenol A em produtos infantis.
1: Política de apoio ao transporte rodoviário profissional avança na casa.
2: Boa noite. A Câmara começou a analisar a proposta que cria a política de apoio ao transporte rodoviário profissional. O texto foi aprovado pela CCJ e agora será debatido por uma comissão especial. A reportagem é de Paula Bittar.
3: A Comissão de Constituição e Justiça da Câmara aprovou uma proposta de emenda à Constituição que cria a Política Nacional de Apoio à Atividade de Transporte Rodoviário Profissional. A política tem o objetivo de assegurar infraestrutura mínima para o cumprimento das normas de segurança viária e trabalhista aplicáveis aos motoristas do transporte de cargas e de passageiros. O texto considera infraestrutura mínima a existência em intervalos regulares de locais de repouso e descanso dotados de condições adequadas de segurança e higiene. A proposta prevê que a Política Nacional de Apoio à Atividade de Transporte Rodoviário Profissional seja criada pela União em articulação com estados, Distrito Federal, municípios e setor privado. O texto estabelece que o motorista em atividade de transporte rodoviário profissional não poderá ser penalizado por descumprir os intervalos de descansos se for reconhecida pelo poder público a falta de infraestrutura adequada no percurso. Além disso, enquanto não houver pontos de parada e descanso suficientes nas rodovias, os motoristas em viagens longas poderão fracionar o descanso diário. Hoje, a Lei do Caminhoneiro já prevê 11 horas de descanso por dia, das quais 8 seguidas. A PEC mantém essa regra e cria uma exceção. Em viagens longas, ou seja, com duração superior a 24 horas, o descanso poderá ser fracionado enquanto as rodovias não tiverem pontos de parada suficientes. No debate do tema na CCJ, o deputado Rodrigo de Castro, do União de Minas Gerais, destacou o benefício para os motoristas.
4: É uma medida que realmente beneficia aí motoristas profissionais do Brasil todo, que merecem melhores condições de trabalho, e o que essa Comissão de Constituição e Justiça, o que a Câmara dos Deputados proporciona a eles nesse momento é isso, a busca de melhores condições de trabalho, portanto também maior segurança, maior conforto para eles e maior segurança para todos os brasileiros.
3: A proposta que cria a Política Nacional de Apoio à Atividade de Transporte Rodoviário Profissional ainda precisa ser aprovada por uma comissão especial e pelo plenário da Câmara em 2 turnos de votação. Da Rádio Câmara de Brasília, Paula Bittar.
0: Transportes.
1: Charles Fernandes, do PSD da Bahia, pede agilidade nas obras de pavimentação da BR-030 no trecho entre Cocos e Mambaí, município de Goiás. Na opinião do deputado, a obra é fundamental para reduzir os custos do frete e impulsionar o escoamento da produção agrícola regional.
5: São centenas e centenas de produtores que estão ali produzindo sem ter as condições ideais de levar os seus produtos para os portos ou para os grandes centros, devido à dificuldade do frete. O que nós queremos agora é que esse segundo trecho seja concluído o mais rápido possível, para que possamos ir naquela parte da Bahia nascer uma nova Matopiba.
2: Charles Fernandes acrescenta que a conclusão da BR-030 vai encurtar em quase 200 quilômetros o trajeto entre o centro do Brasil e o litoral baiano. Para ele, o novo corredor asfáltico vai gerar turismo, desenvolvimento e integração para os estados da Bahia e de Goiás.
0: Saúde.
1: A proibição de BPA em produtos infantis foi aprovada na Comissão de Constituição e Justiça e já pode virar lei. Saiba mais sobre o assunto na reportagem de Sofia Peçanha.
6: A Comissão de Constituição e Justiça aprovou o projeto que proíbe a comercialização e a oferta gratuita de mamadeiras, bicos e chupetas que contenham a substância bisfenol A em sua composição. O texto já foi aprovado pelo Senado e altera a lei que trata da regulamentação de produtos destinados a lactantes e crianças de primeira infância. O bisfenol A, conhecido como BPA, é um composto químico utilizado na fabricação de plásticos resistentes, comuns em recipientes e utensílios do dia a dia. Em contato com alimentos e bebidas muito quentes, esses produtos podem podem liberar o BPA que é cancerígeno, trazendo possíveis riscos à saúde, especialmente de bebês e crianças pequenas. O relator nas comissões de saúde e de Constituição e Justiça, o deputado Diego Garcia, do Paraná, destacou que o projeto adota uma medida preventiva de proteção à saúde infantil, especialmente diante da vulnerabilidade de bebês e crianças pequenas à exposição a substâncias químicas.
7: O objetivo desse projeto é proteger principalmente os bebês e as crianças pequenas de substâncias que possam representar riscos à saúde. Ela reforça uma postura preventiva, especialmente em produtos utilizados diretamente na alimentação e no desenvolvimento infantil. É uma medida de cuidado com a primeira infância e de segurança para as famílias brasileiras.
6: Durante a discussão, o relator também ressaltou que a proposta acompanha normas sanitárias já adotadas pela Agência Nacional de Vigilância Sanitária, Anvisa, e por órgãos reguladores em outros países, que vem estabelecendo limites ou restrições ao uso do bisfenol A em produtos infantis.
7: O projeto ajuda a fortalecer regras sanitárias e incentiva a indústria a investir em materiais cada vez mais seguros. Por isso, vários órgãos reguladores passaram a discutir limites e restrições para o uso dessa substância em produtos infantis. Então, esse projeto, ele fortalece essa proteção e dá mais segurança jurídica e sanitária para a população.
6: Durante a votação, as comissões rejeitaram outras 6 propostas analisadas em conjunto, que previam restrições mais amplas ao uso do BPA e de outras substâncias químicas. A avaliação foi de que regras mais detalhadas sobre fiscalização e regulamentação devem ser definidas pelo Poder Executivo, por meio de órgãos técnicos como a Anvisa. Dessa forma, como a Câmara aprovou o texto do Senado sem mudanças, a proposta poderá seguir diretamente para a sanção presidencial. Da Rádio Câmara de Brasília, Sofia Pessanha.
0: Segurança Pública.
8: Flávia Moraes, do MDB Goiano, alerta para o aumento dos casos de feminicídio no Brasil. Ela defende a aprovação de proposta que cria o Sistema Nacional de Enfrentamento da Violência contra Meninas e Mulheres, com destinação de até 5 bilhões de reais para políticas públicas.
9: Apesar de nós termos no Brasil uma das leis mais completas do mundo no enfrentamento à violência contra a mulher, inclusive com a tipificação do feminicídio, é assustador o quanto os números têm aumentado. Nesse ano de 2026, no primeiro semestre, é um número recorde de mulheres mortas no nosso país. É um fenômeno que nós precisamos entender. E aqui, enquanto parlamentar, acompanhando os trabalhos da coordenação das mulheres, da Procuradoria da Mulher, nós estamos aí trabalhando um pacto envolvendo vários poderes, um pacto de combate ao feminicídio, e também apresentando leis, apresentação conjunta de uma norma que vai garantir mais 5 bilhões de investimentos no enfrentamento à violência contra a mulher e ao feminicídio.
1: Flávia Moraes ressalta que as procuradorias da mulher das casas legislativas fortalecem a rede de apoio, proteção e acolhimento às vítimas de ameaças e violência. Ela cita a criação dessa instância de atuação na Assembleia do Estado de Goiás como passo importante para o combate ao feminicídio.
0: Justiça.
8: A Câmara determinou que o agressor pague pelo tratamento de saúde da vítima e agora o projeto está sendo analisado pelos senadores. A repórter Maria Neves tem os detalhes de como a cobrança será feita.
3: A Comissão de Constituição e Justiça da Câmara dos Deputados aprovou o projeto que obriga o agressor a pagar os tratamentos de saúde, inclusive mental, da mulher vítima de violência doméstica. O pagamento de tratamentos de saúde se estende também aos filhos do casal. Pelo texto aprovado, o juiz poderá inserir os custos com médicos, psicólogos e assistentes sociais no valor da pensão alimentícia devida à vítima pelo agressor. A deputada Laura Carneiro, do PSD do Rio de Janeiro, autora do projeto, lembra que hoje normalmente as vítimas de violência são acolhidas pelo Sistema Único de Saúde e pelo Sistema de Assistência Social com recursos públicos, o que ela considera injusto.
10: Hoje, quando uma mulher sofre violência doméstica, o Estado oferece atendimento de saúde e suporte psicológico. Isso é um direito, claro. No entanto, meu projeto estabelece uma regra de justiça. Quem deve pagar por esse tratamento? É o agressor. O agressor passará a ter obrigação legal de ressarcir todos os custos do SUS e do sistema de assistência social. Não é justo que a sociedade inteira pague a conta de uma violência cometida por um indivíduo.
3: A redação aprovada foi proposta pela relatora na Comissão de Defesa dos Direitos da Mulher, deputada Sâmia Bonfim, do PSOL de São Paulo. No texto original, Laura Carneiro sugere a criação de uma pensão mensal para pagamento dos custos médicos da vítima de violência depois da conclusão do processo judicial. Essa obrigação não seria necessariamente considerada pensão alimentícia. O projeto inicial também prevê a prisão do agressor que não pagar a pensão devida para tratar as consequências da ofensa. Sâmia Bonfim, no entanto, lembra que a prisão por dívida é proibida no Brasil por meio da Convenção Americana de Direitos Humanos, incorporada à legislação brasileira com status constitucional. A única exceção a essa regra é a pensão alimentícia, que pode acarretar prisão do devedor inadimplente. Da Rádio Câmara de Brasília, Maria Neves.
0: Desenvolvimento Regional.
1: A Câmara aprovou o projeto de Ayrton Faleiro, do PT do Pará, que inclui como beneficiários de recursos de fundos constitucionais de incentivo regional os empreendimentos de economia criativa. Ele explica que o objetivo é estimular a produção sustentável e apoiar iniciativas ligadas à cultura e ao turismo.
11: Os fundos constitucionais, eles foram aprovados aqui no Congresso para corrigir primeiro as desigualdades regionais entre Norte, Nordeste, Centro-Oeste, com o resto do Brasil, mas também para corrigir as desigualdades sociais. E com essa aprovação virando lei, nós vamos ter então a oportunidade de famílias, associações e cooperativas buscar um financiamento e desenvolver essa sociobioeconomia que vai impulsionar o que nós podemos chamar dessa economia limpa e saudável.
8: Segundo Ayrton Faleiro, os fundos constitucionais têm como público prioritário as populações regionais, a exemplo das comunidades amazônicas. O deputado acredita que a nova legislação abre caminhos para conciliar o desenvolvimento econômico com a preservação ambiental.
0: Comissões.
1: A Comissão de Constituição e Justiça da Câmara concluiu no primeiro semestre uma série de votações, entre elas a redução da maioridade penal e o fim da escala 6x1.
8: A repórter Paula Bittar acompanhou o balanço das votações na comissão nesta primeira etapa do ano e tem os detalhes.
3: Fim da escala 6x1, redução da maioridade penal e mudança nas regras para a cobrança do IPVA estão entre as propostas aprovadas pela Comissão de Constituição e Justiça neste primeiro semestre de 2026. No último dia de votações, no primeiro semestre, o presidente da comissão, deputado Leur Lomanto Júnior, do União da Bahia, apresentou um balanço dos trabalhos do colegiado. De acordo com os dados apresentados pelo presidente, a comissão aprovou neste semestre 1.089 proposições legislativas e ouviu em audiência pública 19 convidados entre especialistas, representantes de instituições públicas e da sociedade civil. O parlamentar ressaltou a aprovação de propostas de grande repercussão popular, como as propostas de emenda à Constituição que acabam com a escala de 6 dias de trabalho por 1 de descanso e a proposta que reduz a maioridade penal dos atuais 18 para 16 anos de idade. Leur Lomanto Júnior também citou a aprovação de medidas relacionadas à segurança pública, como a proposta que inclui as guardas ou polícias municipais e os agentes de trânsito entre os órgãos que compõem a segurança pública no país, e ao sistema tributário, como a que altera os critérios de cobrança do IPVA.
12: Chegamos ao encerramento deste primeiro semestre legislativo com a certeza de que a Comissão de Constituição e Justiça e de Cidadania cumpriu mais uma vez o seu papel como a principal instância de controle da constitucionalidade, da juridicidade e da técnica legislativa da Câmara dos Deputados.
3: Outras propostas aprovadas pela CCJ neste semestre e citadas por Leur Lomanto Júnior foram a que proíbe a discriminação contra pessoas com transtorno do espectro autista, a que regulamenta o exercício da profissão de conservador, restaurador de bens culturais e a que torna obrigatória a presença de um profissional de educação física em entidades formadoras de atletas e escolinhas de esportes. Da Rádio Câmara de Brasília, Paula Bittar.
13: trabalho.
1: Reginaldo Lopes, do PT de Minas Gerais, autor da proposta que reduz a jornada de trabalho para 40 horas semanais, sem redução de salários, reforça a importância do fim da escala 6x1 e reitera que o Brasil já está preparado para esta nova realidade.
14: Nada justifica não terminar com essa escala. Ou seja, a economia brasileira, o país, estão preparados para o fim dessa escala. Nós queremos uma escala mais humanizada. Essa emenda constitucional é a maior reforma para 37,8 milhões de trabalhadores e trabalhadoras que vão ganhar mais um dia de descanso semanal remunerado, serão 2 dias de descanso semanal remunerados, além da redução da jornada de 44 horas para 40 horas. Uma grande entrega que eu tenho alegria de ser o autor dessa proposição legislativa para garantir qualidade de vida para os brasileiros e brasileiras.
2: Reginaldo Lopes explica que o texto prevê regras especiais para setores como saúde, segurança e transporte e medidas de apoio para microempresas manterem os níveis de emprego. Mas antes de mudar o texto constitucional, a proposta ainda precisa ser aprovada pelo Senado.
0: Meio ambiente.
1: Comissão aprova projeto que reforça a redução das emissões poluentes do programa Mover. A repórter Júlia Lopes nos conta qual o ponto da proposta.
15: A Comissão de Ciência, Tecnologia e Inovação da Câmara aprovou uma proposta que inclui entre as diretrizes do programa Mover a redução das emissões de gases poluentes em veículos automotores. O programa Mobilidade Verde e Inovação, conhecido como Mover, foi sancionado pelo presidente Lula em 2024. E é voltado para apoiar a descarbonização dos veículos brasileiros, o desenvolvimento tecnológico de baixo carbono e ampliar a competitividade da indústria brasileira. Para o relator do projeto, deputado Davi Soares, do Podemos de São Paulo, a medida contribui para a redução de gases poluentes e se alinha com outros projetos do governo, como o programa Melhor Ar, do Ministério dos Transportes.
16: Entendemos que a alteração pretendida pelo projeto número 157/2025 é relevante na medida em que alinha as diretrizes do programa Mover às de outros programas do governo, colaborando de forma importante para a preservação e qualidade do ar, com inquestionáveis benefícios para a saúde da população, particularmente aquela que vive em centros urbanos.
15: Os autores do projeto, a deputada Adriana Ventura e o deputado Ricardo Salles, ambos do Novo de São Paulo, destacam que a transição para biocombustíveis já prevista no programa Mover não elimina totalmente os problemas relacionados às emissões. Eles lembram que os veículos movidos a etanol ou biodiesel continuam emitindo poluentes prejudiciais, como monóxido de carbono. A proposta, que inclui a redução das emissões poluentes de veículos entre as diretrizes do programa Mover, deve seguir agora para análise na Comissão de Meio Ambiente. Da Rádio Câmara de Brasília, Júlia Lopes.
0: Consumidor.
2: Projeto em análise na Câmara estabelece que uma parte dos ingressos para jogos de futebol, shows e eventos culturais seja vendida em guichês físicos. Ao defender a proposta, Dr. Luiz Ovando, do PP de Mato Grosso do Sul, observa que a medida garante o acesso de pessoas que enfrentam dificuldades com plataformas digitais.
17: Normalmente, os ingressos, principalmente partida de futebol, eles são disponibilizados na rede de internet. E, de uma maneira geral, as pessoas que não são hábeis no manejo da tecnologia, elas têm dificuldade de ter acesso a esses ingressos. Então, esse projeto, ele visa deixar em aberto uma certa quantidade, uma certa porcentagem de ingressos para que as pessoas possam se dirigir ao guichê e comprar esses ingressos. Mecanismo de combate à compra automatizada em larga escala é uma prática que prejudica o consumidor comum.
1: De acordo com o Dr. Luiz Ovando, a iniciativa está respaldada no Código de Defesa do Consumidor e visa combater a ação abusiva de cambistas no ambiente virtual. Ele reforça que a medida traz mais transparência ao mercado de entretenimento e inclusão social.
2: Termina agora o Jornal Câmara dos Deputados, produzido pela Rádio Câmara, com trabalhos técnicos de Everson Urani e apresentação de José Carlos Andrade e Luciana Vieira. Uma boa noite para você.
1: Uma ótima noite. A Voz do Brasil volta amanhã.
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1: Agora, as melhores dicas para carros e motoristas em conexão com o mercado automobilístico. 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
2: Me perguntaram durante uma palestra a minha opinião sobre um pneu que já estava 7 anos no carro. Se ele deveria ou não ser trocado por uma questão de segurança. E eu perguntei de volta se os 7 anos eram desde a fabricação do pneu. E era o que estava registrado na banda lateral. Há quem diga que a vida útil de um pneu é de 5 a 6 anos de fabricação. E depois desse prazo deve-se verificar o TWI, aquele indicador do desgaste. E então é possível usá-lo até os 10 anos. Embora ele não mantém as características originais. Mas depois dos 5 anos é sempre interessante verificar se não há fissuras ou pequenas trincas, pois neste caso há riscos dele não suportar e estourar, principalmente em velocidades mais elevadas, pois tudo depende da manutenção do tipo de piso que ele enfrentou e assim por diante.
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3: Jazz Masters. Olá, bem-vindos, mais um Jazz Masters que começa para todo o Brasil sempre, né? Fazendo essa conexão cultural, conexão de países, é muito bom estarmos aqui para todo o país e também para os Estados Unidos, para Londres e todos os países aí que mandam suas mensagens pra gente também, muita gente boa de fora, Holanda, Bélgica, olha, é muito bom estarmos em contato e como eu falei, essa conexão e a gente já começa com ele aqui ao lado, DJ Model. Bem-vindo, Model.
4: Paulão, meu amigo, tudo bem contigo? Continuamos na missão de levar música curada aos nossos ouvintes. O que seria de nós sem a voz de artistas em forma de onda sonora? Seguimos na missão, somos fortes e esses grandes artistas também. Já vamos de início com uma artista multicultural, né, Paulo? Essa é uma grande garota. Aperta o play, que tá começando.
3: Completamente multicultural, Liane Lahavas. Foi um lançamento há muitos e muitos anos aqui no Jazz Masters. Ela que nasceu em Londres, filha de pai grego, mãe jamaicana, uma das vozes mais lindas do soul contemporâneo, canta, toca violão, compõe uma sensibilidade e mistura aquela doçura, né, da nossa música, do soul, do jazz, com a força do gospel, a elegância do R&B clássico. E esta faixa aqui abre um álbum homônimo, traz o nome dela, revisita um trecho de Isaac Hayes, cria um groove envolvente. Liane Lahavas chega para abrir o Jazz Masters de hoje. Bittersweet.

0: Falta de Sentimento, influenciadíssima por Billie Holiday, Erykah Badu, pelo folk britânico. Pete Millett chegou aqui no Jazz Masters com June, e antes Calvin Richardson, natural da Carolina do Norte, carrega no sangue nessa tradição do soul solista, do gospel, que ele ouvia na igreja ainda, o príncipe do soul. Calvin chegou no Jazz Masters com We Gonna Love. DJ Model.
1: Olha, Paulão, o Calvin Richardson é frequentemente chamado de príncipe da soul music. Em uma época em que o R&B caminhou para produções cada vez mais eletrônicas, ele manteve viva aquela tradição da soul clássica, né? Interpretações intensas, uma voz que lembra grandes nomes como Bobby Womack e Otis Redding. E nessa faixa, ele segue exatamente essa linha, é pura emoção, musicalidade, autenticidade. Eu acho que isso é até porque ele é compositor,

0: Patrick Ford, Chris Frank, o duo que lidera aí o da lata, o produtor, tecladista e compositor Patrick Ford, é uma lenda da cena dance, jazz de Londres, né? E o da lata mistura samba, funk, afrobeat, acid jazz, é uma maestria. Messing Again, chegou aqui no Jazz Masters e antes, Cocoroco, com a belíssima voz de Lued Luna, que lançou seu disco ainda lá nos anos 2000, né? 2017, se não me engano, é o seu primeiro álbum que já unia gente praticamente de todo mundo, né? Falando de ancestralidade, falando sobre essa diáspora. Muito legal, essa banda londrina é um septeto, na verdade, né? Com raízes nigerianas, ganesas, caribenhas, tornou-se referência, né? Fundindo afrobeat, jazz, soul e ainda a belíssima Lued Luna, uma novidade que a gente traz aqui no Jazz Masters, Never Lost. DJ Model.
1: Paulão, o que torna essa gravação muito especial é que ela representa o encontro entre duas formas de enxergar a música negra no mundo. Cocoroco, coletivo londrino que resgatou o afrobeat, não como uma releitura nostálgica, né? Mas como uma linguagem contemporânea. E Lued Luna, que transformou a música brasileira em um espaço de reflexão sobre identidade, ancestralidade, pertencimento, né? A música que não fala apenas de encontrar um caminho, mas da ideia de quem conhece suas raízes nunca está realmente perdido. E é uma mensagem que conecta a África, Europa, Brasil, em uma mesma narrativa cultural. É, tá lindo. Como crítico, né, se eu puder me dizer assim, eu diria que essa faixa é mais do que uma colaboração internacional, Paulo. Mostra que o soul, o jazz, o afrobeat sempre foram linguagens de conexão, capazes de unir histórias diferentes por meio da mesma herança musical. Muito boa.
0: E com Lued Luna, aqui a gente termina o primeiro set do Jazz Masters, falando do Blue Tree Anália Franco. 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

0: 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Aguardo.
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2: A frase que eu quero trazer aqui para vocês, pra gente refletir, é: se for para errar, erra logo, mas erra pequeno. Essa é uma frase muito aplicada no mundo dos negócios, porque quem empreende muitas vezes já sonha com um negócio com uma infraestrutura top, grande, com vários funcionários, todos os equipamentos. Mas a dica que eu quero trazer aqui hoje sobre essa frase é que começa pequeno, vamos andar antes de correr, tá? Comece com o seu negócio usando o mínimo de recurso que você pode, e à medida que o seu negócio for trazendo resultado, você vai reinvestindo esse resultado no seu próprio negócio e crescendo com ele. Então, se for para errar, se for para empreender, empreenda logo, mas empreenda pequeno, tá bom? E daqui a pouco o seu negócio vai estar no tamanho que você sempre sonhou, tá bom? Muito obrigado e até a próxima.
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8: Olá, bem-vindos. Mais um Jazz Masters que começa para todo o Brasil sempre, né? Fazendo essa conexão cultural, conexão de países. É muito bom estarmos aqui para todo o país e também para os Estados Unidos, para Londres e todos os países aí que mandam suas mensagens para a gente também. Muita gente boa de fora, Holanda, Bélgica. Olha, é muito bom estarmos em contato e, como eu falei, essa conexão. E a gente já começa com ele aqui ao lado, DJ Mo. Bem-vindo, Model.
9: Paulão, Paulão, meu amigo, tudo bem contigo? Continuamos na missão de levar música curada aos nossos ouvintes. O que seria de nós sem a voz de artistas em forma de onda sonora? Seguimos na missão, somos fortes e esses grandes artistas também. Já vamos de início com uma artista multicultural, né, Paula? Essa é uma grande garota. Aperta o play que tá começando.
8: Completamente multicultural, Liane Larravas. Foi um lançamento há muitos e muitos anos aqui no Jazz Masters. Ela que nasceu em Londres, filha de pai grego, mãe jamaicana, uma das vozes mais lindas do soul contemporâneo, canta, toca violão, compõe uma sensibilidade e mistura aquela doçura, né, da nossa música, do soul, do jazz, com a força do gospel, a elegância do R&B clássico. E esta faixa aqui abre um álbum homônimo, traz o nome dela, revisita um trecho de Isaac Hayes, cria um groove envolvente. Liane Larravas chega para abrir o Jazz Masters de hoje. Bittersweet.

0: de Manchester, Pip Millett, conquistou o público. Essas músicas que falam sobre crescimento, perda, afeto, uma voz leve, gostosa, né? Carregada de sentimento. Influenciadíssima por Billie Holiday, Erykah Badu, pelo folk britânico. Pip Millett chegou aqui no Jazz Masters com June. E antes, Calvin Richardson, natural da Carolina do Norte, carrega no sangue nessa tradição do soul solista, do gospel, que ele ouvia na igreja ainda. O príncipe do soul, Calvin, chegou no Jazz Masters com We Gun Love. DJ Model.
1: Olha, Paulão, o Calvin Richardson é frequentemente chamado de príncipe da soul music. Em uma época em que o R&B caminhou para produções cada vez mais eletrônicas, ele manteve viva aquela tradição da soul clássica, né? Interpretações intensas, uma voz que lembra grandes nomes como Bobby Womack e Otis Redding. E nessa faixa, ele segue exatamente essa linha, é pura emoção, musicalidade, autenticidade. Eu acho que isso é até porque ele também é compositor e já escreveu para grandes artistas. Se torna então uma responsabilidade de ser bom no que faz, né, Paulo?
0: E continuando, Good Company, um lançamentaço aqui, volume 1, de Felix Hien, produtor, compositor, multi-instrumentista de Berlim. Ele é um dos caras mais versáteis que existe. Aliás, suas entrevistas, o bate-papo, é um cara super engraçado. Pessoalmente também, esse cara faz parte daquela cena que renova o soul, inclusive até britânico, unindo a tradição aí dos anos 70, 80. Enquanto você entra no nosso site jazzmasters.com.br ou no nosso Instagram jazzmasters.oficial, você curte Felix Hien, a novidade no Jazz Masters, Starting Over.

0: Patrick Ford, Chris Frank, o duo que lidera aí o da lata, o produtor, tecladista e compositor Patrick Ford, é uma lenda da cena dance, jazz de Londres, né? E o da lata mistura samba, funk, afrobeat, acid jazz, é uma maestria. Messing Again, chegou aqui no Jazz Masters e antes, Cocoroco, com a belíssima voz de Lued Luna, que lançou seu disco ainda lá nos anos 2000, né? 2017, se não me engano, é o seu primeiro álbum que já unia gente praticamente de todo mundo, né? Falando de ancestralidade, falando sobre essa diáspora. Muito legal, essa banda londrina é um septeto, na verdade, né? Com raízes nigerianas, ganesas, caribenhas, tornou-se referência, né? Fundindo afrobeat, jazz, soul e ainda a belíssima Lued Luna, uma novidade que a gente traz aqui no Jazz Masters, Never Lost. DJ Model.
1: Paulão, o que torna essa gravação muito especial é que ela representa o encontro entre duas formas de enxergar a música negra no mundo. Cocoroco, coletivo londrino que resgatou o afrobeat, não como uma releitura nostálgica, né? Mas como uma linguagem contemporânea. E Lued Luna, que transformou a música brasileira em um espaço de reflexão sobre identidade, ancestralidade, pertencimento, né? A música que não fala apenas de encontrar um caminho, mas da ideia de quem conhece suas raízes nunca está realmente perdido. E é uma mensagem que conecta a África, Europa, Brasil, em uma mesma narrativa cultural. É, tá lindo. Como crítico, né, se eu puder me dizer assim, eu diria que essa faixa é mais do que uma colaboração internacional, Paulo. Mostra que o soul, o jazz, o afrobeat sempre foram linguagens de conexão, capazes de unir histórias diferentes por meio da mesma herança musical. Muito boa.
0: E com Lued Luna, que a gente termina o primeiro set do Jazz Masters, falando do Blue Tree Anália Franco. 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

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Não saia daí, que

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